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10: Está começando.

chegamos com tudo. Eu sou Andressa Pires e você está sintonizado no Popstar, o programa que te deixa por dentro de tudo que rola no universo das celebridades. E para começar, já vamos direto para uma fofoca quente, quentíssima. Quem abriu o coração e jogou a real foi o Carlinhos, sobre a relação com o Lucas Guimarães. Ele disse que tá melhor que quando éramos casados. Eita! Pra quem não lembra, eles anunciaram o fim do casamento lá em julho de 2025, depois de 15 anos juntos. Mas olha, os dois já admitiram que rolaram várias recaídas nesse meio tempo, viu? Parece que o amor é forte e dá voltas, né? Que babado! Fica ligado que o Popstar volta já já com mais novidades pra você. Não sai daí!

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1: De volta, e o caminho dos amantes do sertanejo está mais lindo do que nunca. E agora, vamos deixar o coração guiar e a música da viola falar tudo o que você mais precisa ouvir. O Paixão Sertaneja continua por aqui, mandando as melhores, do jeito que só a gente sabe fazer.
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1: Ei, você aí, o Popstar tá de volta, meu amor. E já chega com aquela fofoca quentíssima que a gente ama, direto do universo das celebridades. Prepara o coração, porque a Ana Hickman e o Edu Guedes estão mais apaixonados do que nunca. E os votos de casamento deles foram pura emoção. A apresentadora relembrou cada passo da jornada que viveu ao lado do Edu. Um momento de muita cumplicidade e amor. E a frase que tocou fundo, que virou manchete, foi essa: você não desistiu de mim. Que lindo, né? É muito amor envolvido. A gente adora ver. Mas calma que o Popstar não para por aqui, tá? Fica ligado que a gente volta já já com mais babados pra você.

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1: E aqui estamos de novo, seguros na jornada musical sertaneja com extrema qualidade. O coração tá pronto, a viola tá afinada, esperando mais e mais momentos de emoção. No Paixão Sertaneja, a jornada prossegue com canções incríveis que envolvem a alma.
2: Vamos embora!

0: Deus. É com muito carinho que nós queremos agradecer a presença das famílias, da juventude, um zoom bem forte do
1: Milionário
0: e do Zé.
2: Uma canção dessas, meu querido, tem que guardar no coração e na memória. Essa canção aqui te fez lembrar de algum lugar específico ou alguém especial? Permaneça com a gente, tem uma nova sequência de sucesso chegando agora.
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1: 8h32.
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1: Olá, gente! Que energia incrível estar de volta com vocês aqui no Popstar. Chegou a hora daquela fofoca quentinha que a gente adora, né? E olha só quem deu o que falar nos últimos dias. O cantor Henrique, da dupla com Juliano, surpreendeu a todos em um show emocionante. Ele não conteve as lágrimas e fez um desabafo super sincero, falando que se sente distante de Deus. Pois é, a rotina intensa de apresentações, essa vida de artista, parece que pesou pro nosso sertanejo. Ele abriu o coração sobre a espiritualidade, mostrando um lado mais humano e vulnerável que a gente nem sempre vê nos palcos. Um momento de muita reflexão pra ele e pra gente, né? Fica ligado porque o Popstar volta já já com mais babado forte. Não sai daí!

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1: E começamos por aqui então, gente, a nossa viagem pelo mundo sertanejo, onde o rumo é sempre garantido. Se você permaneceu aí, ai que delícia, saiba que o melhor ainda está por vir. A viola tá afinadinha, a sanfona dando seu suspiro e o coração já está no ritmo da nossa próxima moda. No Paixão Sertaneja, cada composição musical narra um pedaço da nossa história, descrevendo nossas vivências e sentimentos. Então, gente, segura firme, vamos juntos, porque a estrada tá linda e aqui a emoção só aumenta.
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1: O Popstar tá de volta com a última fofoca que tá agitando o mundo das celebridades. E a gente fala agora de um susto enorme, mas com um final feliz, viu? O cantor Rei Vaqueiro viveu momentos de muita tensão quando o avião que o transportava sofreu um acidente durante o pouso lá no Rio Grande do Norte. Gente, a aeronave chegou a pegar fogo. Imagina o pânico. Mas a boa notícia, e essa é a mais importante, é que ninguém se feriu. O jato levava 5 passageiros e 2 tripulantes e todos saíram ilesos. Ufa! Que alívio para os fãs e para a equipe toda. E é isso, minha gente. Fica ligado porque amanhã tem mais. Mais bastidores, mais histórias e tudo que tá bombando por aí. Se cuida, bebe água e não esquece. Aqui é só fofoca confirmada. Até a próxima!

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1: Assim encerramos mais uma grande edição do Paixão Sertaneja. Foi maravilhoso percorrer esse caminho de boas modas com você, aí do outro lado. Com cada canção, revivemos momentos, sorrimos, nos emocionamos e deixamos o coração se expressar. De coração aberto, eu, Josimar, expresso minha gratidão por esse momento de prosa e por estar tão bem acompanhada. O sertanejo vai além da música, né? Aquele abraço, numa memória, uma verdade. Ó, não precisa ficar triste não, tá? Porque a nossa próxima viagem ao mundo sertanejo já tá marcada. Até, minha gente, mantenha-se bem, inspire-se e deixe a melodia da música sertaneja guiar sua vida.
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3: 8h56.

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16: Oi, gente linda! Que alegria ter vocês aqui no Toque de Mulher, a nossa companhia para descomplicar o dia a dia. Sou Andressa Pires e tô feliz demais por você estar conectada aqui com a gente. Pra gente iniciar essa parte, um toque importante. O efeito sanfona de emagrecer e engordar aumenta riscos de doenças cardíacas e diabetes. O ideal é buscar um processo saudável. Por falar em organização, um alerta. Emprestar o cartão de crédito pode gerar dívidas e te deixar sem limite. Pense bem antes de emprestar, tá? Mas calma, que o Toque de Mulher tá só começando. E volto rapidinho com mais dicas. Não sai daí, viu? Volto já.
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gente. Oi, gente, cheguei em mais uma edição da minha, da sua, da nossa Noite da Conte. Eu sou a Patrícia Stephanie, tô com você pra te fazer companhia em todos os cantos, a qualquer momento. Estamos por aqui na maior na melhor rede de rádios, que é a Conte FM. Bora começar com muita música boa nessa terça-feira, 15 de setembro. Eita delícia! Tá trabalhando? Bom trabalho pra você, tá? Tá em casa? Tá dando carona? Valeu pelo carinho! E tá chegando o nosso primeiro sucesso no nosso programa favorito, Noite da Conte, é claro, né, gente? Hugo e Vitor, participação de Cleito e Romário. Problemão! Ainda no nosso primeiro bloco, tem Dilcinho, tem Henrique Castro, participação de Marília Mendonça, gente, e tantos outros sucessos, inclusive internacionais, tá? Então fica com a gente, dá volume, é o nosso primeiro sucesso da nossa Noite da Conte de terça-feira.

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2: Olá, minhas queridas. Que alegria estar de volta aqui no Toque de Mulher. Andressa Pires com vocês. E a gente já chega com aquela dica que faz a diferença no nosso dia a dia, né? Se você está pensando em fazer uma tatuagem, ou já tem uma e quer cuidar direitinho, essa é pra você. Sabia que a alimentação interfere na cicatrização? Pois é. Para evitar inflamações, é importante cortar alguns alimentos por uns 15 dias. Principalmente aqueles com alto teor de gordura, como ovo, carne de porco, frituras, refrigerantes e chocolates. A dica é apostar nas frutas vermelhas e cítricas, que ajudam um montão. Cuidar do corpo é um toque de carinho, não é mesmo? E já já a gente volta com a próxima parte, recheada de mais dicas especiais para você. Não saia daí.
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0: 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Fechamos muito bem, né, gente? Nosso primeiro bloco da Noite da Conte com ela, com essa cantora, compositora norte-americana, conhecida por seu estilo musical alternativo, sua estética marcante e as suas letras intimistas. Billie Eilish, pra gente fechar, então. Eu vou e volto trazendo mais músicas com muita música incrível. Inclusive, vou trazer spoiler. Você vai curtir já já Jorge Mateus. Adoro e tem muito mais. Pera aí.
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2: 9h33.
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6: Oi, gente linda do Toque de Mulher. Que bom ter você aqui com a gente de novo, viu? É sempre um prazer enorme dividir umas dicas e bater um papo leve, como amigas. E nesta parte do nosso programa, que tal a gente falar de um cantinho que toda mulher adora? A cozinha. Sabe, os móveis modulados, aqueles armários que se encaixam direitinho, estão super em alta e são os mais vendidos hoje em dia. E não é à toa, né? Eles são muito versáteis, otimizam o espaço e duram bastante, resistindo bem à umidade, que é inevitável na cozinha. Com um bom projetista, dá para criar algo único, com divisões perfeitas para guardar panelas, alimentos, talheres, tudo no seu lugar. É verdade que os planejados podem ter um precinho um pouco mais salgado que os prontos, que são mais em conta. Mas nada que a sua criatividade e um bom planejamento não resolvam, mesmo que os prontos deixem alguns vãos, né? Já já a gente volta com muito mais dicas e inspirações incríveis aqui no Toque de Mulher. Não sai daí.
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Estamos de volta com muita música, do jeito que a Conte entende, entende muito bem, porque sabe que você gosta, né? Bora de Jorge Mateus, eu disse que ele viria. Tá aí, gente, aliás, eles, né? Dá volume, porque dói. É, dói, Jorge Mateus.

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2: 9:46.
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10: Que delícia ter a sua companhia aqui no Toque de Mulher, viu? Um abraço bem apertado para todas que estiveram com a gente, conectadas na nossa sintonia. E para fechar essa nossa parte do programa, tenho mais uma dica especial para você brilhar. Já ouviu falar na vitamina B3, a niacinamida? Ela é um segredinho para uma pele incrível. Ajuda a hidratar, aumenta as ceramidas naturais, controla a oleosidade e ainda minimiza rugas e manchinhas. Um verdadeiro carinho para sua pele, não é? Maravilhoso! Meninas, o nosso tempo voa quando a gente se diverte, né? Quero agradecer de coração a sua audiência e todo o carinho. Não esqueça que o Toque de Mulher volta no mesmo horário, com mais dicas e muita energia boa para você. Um beijo grande e até a próxima.
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2: Murilo Huff, participação de Zé Neto e Cristiano. Veneno! Assim a gente fecha, né, gente? O segundo bloco. Tô indo lá buscar o nosso terceiro nessa noite de terça. Delícia por aqui.
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4: 10 horas.
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15: Depois de uma semana, o insultado começa a desconfiar e pede explicações para a mulher.
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E quem disse que a música para? Claro que não, estamos de volta trazendo mais sucessos, mais energia. A gente adora te fazer companhia. Dá volume, porque tem mais sucesso chegando.

0: 10h15.
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0: só sucesso acima de sucesso. E a gente adora. Excelente terça pra você. Muito obrigada pelo carinho, pela sua audiência. E hoje, 15 de setembro, muitas datas comemorativas. Vou trazer pra você. Hoje é o dia do cliente, uma data dedicada aos consumidores e às relações entre cliente e empresas. Hoje, gente, é o dia do musicoterapeuta, que celebra a profissão e o uso da música como recurso terapêutico. E é por isso que eu falo, continue com a gente aqui na Conte, que com certeza é terapêutico. A gente entende muito de música pra deixar a sua noite, seu dia, sua madrugada, sua tarde bem incrível, tá, gente? Então fica com a gente, viu aí, né? Hoje é o dia do musicoterapeuta. Hoje é o Dia Internacional da Democracia. Essa data é celebrada em 15 de setembro, instituída pela ONU, tá? Dia Internacional da Democracia, que promove a reflexão sobre democracia, participação cidadã, direitos e instituições democráticas. Tem alguém por aí trocando de idade? É mesmo? Parabéns! Feliz aniversário! Obrigada por escolher a gente, a Conte, para ser a sua companhia no dia mais importante da sua vida. Eu já volto com mais, tá? Pera aí.
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2: 10h33.

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Estamos de volta com mais carinho. Ah, se tem música. Opa, Conte entende com certeza. Bora então, neste bloco convidei Mariana e Matheus, Alexandre Pires, Maiara e Maraísa na participação. E quem mais? Hein? Tem Melin, Eduardo Costa. E para abrir o quarto bloco, tem Doce Encontro. Alucinado. Bora, na sequência, tem muita música incrível pra você.

0: 10h46.
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0: Fecham então o nosso quarto bloco, Nayara Azevedo, Ana Castela, palhaça. 15 de setembro, deixa eu falar aqui, porque ela está trocando de idade, ainda dá tempo, é claro que dá de comemorar, né? Fernanda Pinheiro Monteiro Torres, mais conhecida como Fernanda Torres, atriz, escritora, cronista, roteirista brasileira, gente. Bom, já nem falar dos prêmios que ela já ganhou, né? Com certeza, inclusive internacionais, né, gente? Levando nossa cultura, a nossa arte fora, nossa arte brasileira fora do país, né? Com certeza. Então, parabéns pra ela e pra você que tá aí curtindo a gente, que também troca de idade hoje, tá? Valeu pelo carinho, pela audiência, por estar com a gente. Bora, então, pro nosso intervalo. Vou trazer mais músicas daqui a pouquinho. Fica comigo, não saia daí.
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2: 11:03.
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5: E aí, galera ligada no Link. Que alegria ter você com a gente para mais uma dose de entretenimento e informação descontraída. Sua companhia é sempre um presente por aqui. E olha, já chegamos com uma notícia que tá bombando no mundo das celebridades internacionais. Nossa diva pop Demi Lovato, de 34 anos, aproveitou sua passagem por aqui e foi vista conhecendo um pouco mais do Rio de Janeiro. A cantora tirou um tempinho para passear, curtir as belezas da cidade e, claro, atendeu a vários fãs super animados que a encontraram por lá. Teve foto, teve autógrafo, teve aquela interação que a gente ama ver. A Demi mostrando que a gente como a gente, né? E essa é só a pontinha do iceberg, viu? Tem muito mais vindo por aí. Fica ligado que já eu volto com mais novidades quentinhas aqui no Link pra você.
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claro que tem mais músicas. Estamos de volta. Excelente terça-feira pra você. Eu sou a Patrícia Stephanie. Ó, tô aqui, gente, aqui no seu rádio, no seu aplicativo, no site, curtindo a Conte de qualquer lugar. Estamos juntos te fazendo companhia, tá, gente? Nunca se sinta só, porque a Conte tá aqui, gente. Bora de mais sucesso, porque eu vou chamar eles também, né, gente? Heitor e Murilo, Luísa Martins em Botecado.

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1: 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Estamos de volta, galera. Que bom ter você aqui ligadinho no Link. A gente segue com a sua companhia e muita informação do mundo do entretenimento. E a gente já começa com uma notícia que agitou o Rock in Rio. O grupo Stray Kids fez história no festival, sendo o primeiro grupo de K-pop a subir nos palcos. Demais, né?

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0: Monte FM, onde você estiver, é ela, Jade Frozen, pra gente fechar então nosso quinto bloco, o quê? Já estamos no quinto, isso significa que eu vou pro intervalo, vou buscar o último. Gente do céu, o tempo não tá passando não, ele tá voando. Pera que eu já volto com o último bloco, pera aí.
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2: 11:31.
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4: E aí, galera conectada aqui no Link, que bom ter você com a gente nessa nossa energia boa, viu? Já chego com uma novidade que tá dando o que falar no mundo da música e da moda. O Rock in Rio segue fervendo e olha só, o cantor JP fez sua estreia solo no palco Sunset com um visual que roubou a cena. Sim, ele arrasou usando um look todinho feito em crochê, assinado por uma marca baiana. Chique demais, né? Uma verdadeira celebração de estilo e talento, mostrando que a moda brasileira tem muito a oferecer em grandes palcos como esse. A gente adora ver nossos artistas brilhando assim, com originalidade e muita personalidade. E por falar em brilho, você sabe qual foi o seu look mais inesquecível de algum festival? Conta pra gente nas nossas redes sociais. Quero saber tudo. Daqui a pouquinho tem mais link pra você, com muito mais informação e interatividade. Eu volto já. Segura aí.
3: Estamos

onde você estiver, Rádio Conte, estamos de volta. Marvila Ferrugem vem para abrir o nosso sexto bloco e o último, né? Na sequência, tem Gustavo Lima, tem Cristiano e Rafael, participação de Paulo e Paulino, mas tem muito mais. É o último dessa terça-feira, a gente curte, a nossa quarta tá assim, gente, ó, batendo na porta, então bora aproveitar? Eu adoro estar aqui com você. Então dá volume, tem Marvila e Ferrugem.

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1: 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E aí, galera conectada no Link. Kelly Ki dando o que falar, hein? Ela mudou o visual e já foi rebatendo as críticas. Botox e dentuça nova. É isso mesmo. Aos 43 anos, a cantora e influenciadora revelou que está buscando se livrar de padrões de beleza, sabe? Uma atitude bem moderna, que a gente adora ver por aqui no Link. Ela está mostrando que a gente pode ser quem quiser, do jeito que quiser, sem se prender a essas cobranças chatas. E a internet, claro, bombando com a repercussão dessa história. É aquele que inovando e se expressando, e o público, como sempre, de olho em cada passo. Bom, nossa conversa vai chegando ao fim, mas não fica triste não. Foi demais ter a sua companhia nessa edição do Link. A gente se encontra na próxima, com mais novidades e o melhor do entretenimento. Um abraço e até lá!
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1: 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A gente fecha muito bem, então, a nossa noite de terça-feira com Rafa e Torres Sino. A quarta tá aqui, ó, na porta, gente. Vem chegando. Venha com muita alegria, tá? Quarta-feira, por favor. Eu vou, sou a Patrícia Stephanie. Volto mais tarde pra te fazer companhia na sua noite de quarta. O tempo tá voando, meu povo. Acelera junto, viu? Já volto trazendo mais sucesso. Aliás, eu não volto agora, não. Volto só mais tarde. Né? Vem mais músicas na sequência, agora sim, tá bom? A nossa Conte FM toca música pra você 24 horas, tá? Ó, beijo no seu coração, a direção geral é dele, do Dr. Rodrigo Barbosa. 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
2: da Conte. 11:57

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0: 1h14.
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0: duas horas.
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1: 13h20.
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0: 3:29.
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0: 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Então, ó, sem perder tempo, simbora, turma!
1: Vamos em frente, gente, porque agora o assunto são as peças de reposição. Você sabe me dizer a diferença entre uma peça genuína, uma peça original, uma peça genérica, de primeira, de segunda linha? Pois é, o Francisco Garonce sabe tudo, de cor e salteado, e vai mostrar pra gente tudo que você precisa saber para escolher as peças que mais se adaptam ao seu caminhão e também ao seu bolso. É contigo, Garonce!
2: Quando a gente chega na oficina, né, com o caminhão quebrado, tem sempre aquela primeira opção de uma peça genuína, digamos que custe aí uns R$2.000. E tem sempre a opção da peça de reposição, e aí vai custar uns R$1.500, R$1.400, é uma boa economia. Mas também o caminhoneiro tem que ficar esperto, porque se vierem oferecer uma peça de R$300, tá na cara que ela não tem qualidade.
0: É, Garonce, não existe almoço de graça não, viu? Ô, turma, falando sério, gente, quem vai explicar como escolher bem a peça para o seu caminhão é o André Haddad. Ele é engenheiro especialista em peças. Vamos ouvir.
2: Quando o bruto quebra e o caminhoneiro chega na oficina, a gente sabe que nunca tem dinheiro sobrando. E aí são várias ofertas, né? Tem as peças genuínas, tem as de reposição, primeira linha, segunda linha. No final das contas, né? O que que ele tem que fazer para decidir bem nessa hora?
3: Então, tem as peças originais, né? Que tem qualidade elevada, e tem as peças de reposição de primeira linha e segunda linha. As peças de primeira linha são muito similares às originais e são mais caras também. E as peças de segunda linha são itens mais baratos, não são peças mais baratas. O cuidado tem que tomar que as peças de segunda linha muitas vezes não dão aquela durabilidade e o KM, né, que o motorista precisa, a segurança, né, do produto. E procurar sempre peças genuínas e peças de reposição de primeira linha.
0: O Sérgio Fabiano é gerente técnico do IKEA, Instituto de Qualidade Automotiva. Ele dá dicas preciosas na hora de comprar autopeças.
4: A principal dica é olhar a peça, é ver se ela existe, essa questão da diferença de preço. A diferença de preço é um ponto crucial. A outra coisa é verificar a questão das embalagens, a questão se ela é muito bem embalada, se está com a adequada a embalagem, muito bem feita, porque as peças metálicas, elas sofrem oxidação. Então, quando vem do fabricante original, ela está bem embalada para não sofrer corrosão. Essa outra coisa é verificar se a peça tem uma certificação. O IKEA, como organismo certificador, nós fazemos certificação. Se você quiser saber se essa certificação é adequada ou não, pode ligar. Liga para o organismo certificador, pode ligar lá para o IKEA, que a gente vai informar se essa peça realmente é uma peça legal, se não é uma peça falsificada.
2: É isso aí, turma. Na hora de trocar as peças do seu caminhão, é muito importante ter certeza sobre a qualidade. E isso pode fazer a diferença entre ficar pelo caminho ou chegar em casa com segurança.
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0: Olha, gente, adultos com aparência de criança podem ter essa característica por diferentes motivos. Em alguns casos, trata-se apenas de uma combinação genética que faz a pessoa parecer mais jovem do que realmente é. O Gabriel Rodrigues é um caminhoneiro catarinense de 20 anos e que ganhou destaque nacional depois de ser parado pela Polícia Militar em Jaraguá do Sul, em Santa Catarina. Isso porque os agentes acreditaram que uma criança estava dirigindo o caminhão. Só que depois de verificar os documentos, foi constatado que o Gabriel era maior de idade, estava devidamente habilitado. E segundo ele, essa confusão acontece com frequência. Porque o Gabriel, gente, ele tem 1,60m de altura, tem voz aguda, traços faciais muito, muito jovens. E segundo ele, algumas pessoas chegam a dizer que ele aparenta ter entre 10 e 16 anos. Você tá doido, não, Paulinho? Bom, vamos ouvir o Gabriel falando no momento em que ele foi parado pela polícia. Roda aí, Paulinho.
7: Boa noite. Acabei de ser parado pela polícia. Caminhão da TIT sendo conduzido por criança, motivo de denúncia. Positivo.
0: Gente, é impressionante. Até a voz parece ser de uma criança. Você tá doido? Se você quiser conferir, gente, dá uma sapiada lá no canal do Brasil Caminhoneiro no YouTube, viu? Tem esse vídeo completinho pra você. E é importante lembrar, gente, que aparentar ser mais jovem não significa necessariamente ter algum problema de saúde, tá? Porque muitas pessoas simplesmente possuem traços faciais, estatura ou até características corporais que as fazem parecer adolescentes ou até crianças, apesar de serem adultos saudáveis. Eu, por exemplo, vou pro Pátio do Pão, todo mundo acha que eu tenho aí, no máximo 20 anos.
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0: E vamos de música! Matheus e Cauã!

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3: Nosso bate-papo estradeiro de hoje é com a caminhoneira Luciana. Ela praticamente nasceu na boleia, pois vem de uma família de caminhoneiros. Já são 5 anos de estrada. Mas antes de pegar no volante, ela sofria de depressão e chegou até a pensar em suicídio. Meu Deus do céu! E foi com a ajuda do paizão que ela se recuperou. Vamos ouvir a história da Luciana? Paulinho, roda pra nós!
4: O pai me levantou da cama e me disse assim: você vai fazer a tua carteira, você vai pra estrada, você vai ajudar o pai a crescer. Vai ajudar a cuidar das coisas do pai, porque não adianta estar aí em cima dessa cama só tomando remédio. Vamos ser erguer, menina, ele dizia assim pra mim aquela vez. E tô aqui hoje, curada da depressão, até fiz um vídeo pro YouTube a respeito disso. Me curei da depressão, tô aqui fazendo o que eu amo, faço com excelência, trago motivação para as pessoas que você pode sair de uma cama e exercer com excelência o que você tiver na tua cabeça. Que não é uma depressão que vai te levar lá no fundo do poço, quem vai te levar é você mesmo. Você tem que ter na tua mente, não, eu posso, eu sou capaz e eu vou me erguer dessa cama. E foi o que eu fiz e tô aqui felizona da vida hoje. Era um sonho que eu tinha há muitos anos e a gente lutou, trabalhou, persistiu e nunca desistiu. Primeiro de tudo, você não pode desistir com os obstáculos que você pegar no teu caminho. Obstáculos sempre vai ter. Eu me acidentei, tombei caminhão. E muitas pessoas acharam que quando eu me acidentei eu ia desistir. E eu não desisti. Eu lutei, eu fiquei mais forte através dos obstáculos que eu tive. E tô aqui em cima do meu sonho, do conjunto todo rosa, que era o meu sonho de anos atrás. E tô muito realizada hoje. De saber que eu tô em cima do meu sonho, que eu tô motivando as pessoas a seguirem lutando com os sonhos delas também, a não desistirem.
3: E a Luciana, gente, não se limita a dirigir só o poçante não, viu? Ela tem que lonar, desenlonar, e olha só, ela tem menos de 1,50 m de altura. E para esse serviço, ela conta com um parceiro. Vamos ouvir!
4: Tem o meu companheiro de vida, que é o meu galão. Até hoje a gente deu uma improvisada com o meu galão, ficou na casa, né? Mas a gente já improvisou no meu outro galãozinho ali, porque eu sem ele eu não sou caminhoneira não. Eu confesso que eu não sei ser caminhoneira sem o meu galão. Porque como eu não tenho tamanho nas pernas, eu tive que atribuir e encaixar na minha vida um galão. Porque senão eu não alcanço pra dar conta na minha lona. Até me perguntaram uma vez: nossa, mas você não tem vergonha de lidar com galão pra tirar a tua lona? Digo, não! Tô fazendo o meu serviço, vou ter vergonha porque vou muito felizona, eu e o meu galãozinho. Né? Por que você vai ter vergonha de uma coisa que te ajuda, né? Chama muita atenção. Você, por ser mulher e tá em cima de um caminhão, já chama muita atenção de homens, de mulheres. Mas você ter um tamanho de 1,43 m como eu tenho, todo mundo fica assim: nossa, como é que tu consegue? Tu lida no teu caminhão? Tu lida na tua lona? Como é que tu dirige? Sabe, várias perguntas assim que eu recebo no meu dia a dia. Graças a Deus, nunca tive preconceito. Se eu dizer não, eu fui, tive preconceito, nunca tive. Mas as pessoas ficam impressionadas como é que uma pessoinha tão pequenininha consegue dar conta de um implemento tão grandão como esse.
3: A Luciana, gente, tem um filho e ela conta a dificuldade de ficar longe da criança.
4: Isso não tem nada que consegue preencher a saudade que a gente tem de um filho da gente de ficar longe. Mas tem aquele velho ditado, né, que não existe uma vitória, uma realização, sem você ter que abrir mão de alguma coisa. Você tem que abrir mão de uma coisa para você conseguir realizar outra. E eu abri mão de ficar todo dia perto do meu filho para levar o sustento para ele.
3: E por conta do sucesso que faz na internet, ela recebe muito, muito carinho das pessoas por onde passa.
4: Quando eles se encontram comigo, já buzinam, dão com a mão, sinalzinho de luz. É um carinho assim que você recebe que enche o teu coração de orgulho. Não tem dinheiro no mundo que pague esse carinho que as pessoas têm pela gente. De saber que a tua história toca o coração delas, de saber o teu sonho motivar a vida delas. Muito fantástico isso. Sou muito feliz e realizada. Hoje eu só tenho a levantar as duas mãos para o céu e dizer obrigada, meu Deus, por toda a transformação que o Senhor fez na minha vida, por me tirar de uma cama e mostrar que eu sou capaz e que perante aquela situação que eu passei de depressão, hoje eu estou aqui contando a minha história e mostrando que a gente pode sair de uma cama e viver um sonho e mostrar o quanto que a vida é bela e o quanto que a gente pode viver e ser feliz.
3: Parabéns, Luciana. Parabéns aí pela garra, pela força de vontade. Ó, um beijão para você de toda a equipe do Brasil Caminhoneiro.
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3: Vamos de música. Henrique Juliano.

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3: Conta aí, estradeiro, você conhece a Fabet? É? Quase todos os parceiros da estrada conhecem. Estamos falando de uma das principais instituições voltadas à formação e à capacitação de profissionais do transporte rodoviário. Mas e a história da Fabet, hein? Você conhece? Hã? Ó, quem vai contar pra gente é o Luiz Cláudio. O Luiz é instrutor da Fabet.
4: Bem, a Fabet ela é a primeira e única instituição ainda aqui no Brasil que trabalha com foco essencialmente no setor do transporte rodoviário de cargas. A Fabet surgiu do programa Caminhão Escola em 1995. Em 97 surgiu a fundação. Em 2000 foi lançado um projeto arrojado que consistia na construção de um centro de educação e tecnologia no transporte, inspirado num modelo que existe na cidade de Zeebrugge, na Bélgica. Em 2002, essa estrutura foi inaugurada aqui em Concórdia, na região oeste do estado de Santa Catarina, e a nossa estrutura de centro de educação foi promovida para a Faculdade de Tecnologia no Transporte. Nós atuamos hoje com cerca de 60 cursos básicos, que são cursos de formação continuada, de rápida duração, 10 cursos técnicos e mais 4 cursos superiores. E algumas pós-graduações que também oferecemos aqui anualmente, cerca de 2, 3, mais focadas para a gestão das empresas de transporte.
3: E se você quiser saber mais sobre a Fabet, acesse o portal fabet.com.br. 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
1: Vá buscar qualificação, gente. Não perca o bonde da história. Ai, Keto, eu não tenho tempo para ficar aí acompanhando o curso, coisa e tal. Meu negócio é correria no dia a dia. Beleza? Você não tem um telefone celular aí, ó? Sempre tem aí umas dicas importantes pintando para você. Seja no canal do CESENAT, do pessoal da Fabete, das montadoras, inclusive aí, ó, da montadora do seu caminhão. E, gente, tem cargueiro aí que eu vou te falar, viu? Já até conversa com você no seu dia a dia, indicando qual a melhor marcha, evitando que você faça frenagens ou acelerações desnecessárias e te dá até uma pontuação ali, ó, dizendo aí, ó, o quanto tá o teu desempenho na tocada. Faz o seguinte, promova aí uma competição entre os parceiros aí, ó, da transportadora. Veja quem de repente tem o melhor consumo de combustível, quem tem o melhor desempenho no seu dia a dia. Faz uma posse aí de uma cesta básica ou quem sabe até aí, ó, uma vaquinha para ajudar quem precisa aí também, tá legal? E você que é gestor de frotas aí na sua empresa, incentive sempre os estradeiros a estar buscando qualificação, viu? A gente nos cursos e nos treinamentos que a gente oferece para as empresas, olha, o pessoal tem dizendo aí, ó, que está conseguindo uma boa rentabilidade, viu? Uma economia de até 10% na questão aí dos custos que você tem no seu dia a dia aí, tá legal?
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1: Eita, tudo que é bom acaba rápido. Já chegou ao fim mais um Brasil Caminhoneiro, que é uma realização da Cobran, Companhia Brasileira de Marketing. Muito obrigado pela parceria, viu, estradeiro? Amanhã eu tô de volta. Um forte abraço e até lá!

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Bom dia, minha gente querida. Que alegria imensa estar com você nesta manhã de quarta-feira, 16 de setembro de 2026. Está começando o Som do Campo, aqui na sua Rádio Conte, 101,5 FM. Onde você estiver, eu fico muito feliz em ter a sua companhia. Vamos juntos começar mais um dia com muita música boa, informação, alegria e aquela mensagem que toca o coração. E por falar em mensagem, que tal a gente refletir um pouquinho? Sabe, os salmos são um bálsamo para a aula. O Salmo 17, por exemplo, nos convida a pedir a Deus que nos proteja como a menina dos olhos dele, nos esconda à sombra de suas asas. Uma imagem linda de proteção e confiança, não é mesmo? Ou o Salmo 9, que nos lembra que o Senhor é refúgio para os oprimidos, uma torre segura na hora da adversidade. E quem nunca sentiu aquela angústia do Salmo 13, que começa com um "Até quando, Senhor?", mas termina com a certeza "Eu, porém, confio em teu amor leal". É essa fé que nos move, que nos dá força. Participe com a gente. Mande sua mensagem no nosso Facebook Conte Mirassol ou no Instagram @RadioConteMirassol. E o nosso WhatsApp, anota aí, 999-904664. Queremos saber de você. E para começar essa manhã com o pé direito, já já tem um clássico que toca a alma da gente. Som do Campo está no ar.

dia, gente que acorda com a gente. Que alegria ter você ligado na Rádio Conte 101,5 FM. O som do campo continua com o melhor para você, onde você estiver. Segue a gente no Instagram, @RadioConteMirassol. E manda um zap, 99990-4664. É amanhã toda assim com a gente.

0: dia! Que alegria ter você ligado na nossa 101,5 FM. 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Daqui a pouquinho a gente volta, tá? Fica na Rádio Conte, onde você estiver.
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2: 4:14.
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0: 4:16.
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2: Bom dia, meu povo. Que alegria. Estamos de volta, sim, com o som do campo, levando muita música boa e aquela companhia gostosa para começar o seu dia. E olha, nesta parte do programa, a gente tem sorteio de um pacote de café Favo de Mel para você. Não perca. Um alô especial para dona Edith Maria de Jesus, que mandou um áudio pra gente.
3: Bom dia, Pedro do Vale. Manda a próxima música para mim e coloca o meu nome e o da Clara Vitória do sorteio do café. Bom dia.
2: E para todos vocês que estão na escuta, sintonizados na Rádio Conte 101,5 FM, onde você estiver. Agora, segura essa moda boa que tá chegando. Lourenço e Lourival, com Não Sobrou Lugar Pra Mim. Solta o som.

Bom dia, minha gente! Que energia boa aqui no seu Som do Campo, na Rádio Conte 101,5 FM. É o programa que te encontra onde você estiver. 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Sintoniza!

0: Bom dia, gente querida que tá ligada com a gente. Que energia boa pra começar a quarta-feira, hein? É o som do campo no ar, agitando a sua manhã aqui na Rádio Conte, 101,5 FM. E olha, o tempo voa quando a gente tá curtindo, né? Vamos fazer só uma pausa rapidinha? Mas não sai daí não, que a gente volta já já com muito mais pra você. A Conte é onde você estiver, sempre ligada em você. Pra interagir, manda um alô pra gente no Facebook, Conte Mirassol, ou no Instagram, @ Rádio Conte Mirassol. E claro, nosso WhatsApp tá sempre aberto, 9 9990-4664. Daqui a pouco, voltamos com a próxima parte do nosso Som do Campo. Fica com a gente.
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2: 4h28.
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0: 4h31.
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2: Bom dia, Brasil! Estamos de volta, minha gente, nesta parte do Som do Campo, aqui na Rádio Conte 101,5 FM. E a energia não para, viu? Olha aí, hoje tem sorteio de um pacote de café Favo de Mel, porque o carinho dos ouvintes também não. Um alô especial para o seu Geraldo de Quatro Marcos, que mandou um áudio pra gente.
3: Ô, Pedro da Conte, bom dia, aqui é o Geraldo de Jardim Bela Vista. Roda uma música aí pra mim, se você rodar, tá valendo, beleza? Falou, tchau.
2: E pra você que está na escuta, agora se prepara que vem pedrada. Bruno e Marrone com Show de Recaída.

0: Bom dia, bom dia! Que energia boa aqui no Som do Campo, hein? É a Rádio Conte, 101.5 FM, onde você estiver. Um rapidinho intervalo pra gente se abastecer. Enquanto isso, anota aí. Conte Mirassol no Face, @ Rádio Conte Mirassol no Insta e o nosso zap 999-904664.
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2: 4h45.
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0: 4:47.
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2: Bom dia para você que tá aí na escuta. Que alegria ter você de volta nesta quarta parte do Som do Campo. E tem mais. Hoje tem sorteio de um pacote de café Favo de Mel. Um alô especial para Rosinelli Ramos, lá no Parque Morumbi 2, e para todos que estão sempre ligadinhos na Rádio Conte. Agora respira fundo, porque vem aí Lembrança com Zé Fortuna e Pitangueira.

dia, gente animada! Segue o Som do Campo na Rádio Conte, 101,5 FM, onde você estiver. 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

0: Bom dia, galera! Que vibração boa no seu som do campo, hein? É a Rádio Conte, 101,5 FM, onde você estiver. A gente vai para um rapidíssimo intervalo, mas volta já já com muito mais. Manda um alô no nosso zap, 99990-4664. Você nos encontra também no Facebook Conte Mirassol e no Insta, arroba Rádio Conte Mirassol. Fique aí!
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2: 4h59. 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

0: 5 e 3.
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2: Bom dia, estamos de volta com o Som do Campo. E que manhã animada, hein? Hoje tem sorteio de um pacote de café Favo de Mel para adoçar ainda mais seu dia. E olha, um alô especial pro João Batista e pra Kátia, lá em Glória do Oeste. Muito obrigado pelo carinho e pela companhia de vocês. Sintonize na 101,5 FM, onde você estiver. E não perca nada. Manda sua mensagem no nosso WhatsApp 999904664. Segue a gente no Insta, @ Rádio Conte Mirassol. E no Facebook, Conte Mirassol. E agora, pra gente seguir embalado, se prepara, porque a Rádio Conte apresenta com os Gargantas de Ouro. Vem aí, cuidado com o Gavião.

dia, amigo ouvinte. Que energia boa aqui no Som do Campo, na Rádio Conte 101,5 FM, onde você estiver. 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

0: dia, gente boa! Que energia boa para começar essa manhã de quarta-feira. O Som do Campo segue a todo vapor aqui na sua Rádio Conte, chegando na nossa quinta parte do programa, viu? Mas antes de continuar com a melhor seleção musical, a gente precisa de uma breve pausa. É o nosso intervalo. Fica com a gente, não troca de estação, que a Rádio Conte 101,5 FM, onde você estiver, volta rapidinho. Aproveita e já manda um alô no nosso WhatsApp 99990-4664, no Instagram, @RadioConteMirassol e no Facebook, Conte Mirassol. Aguenta aí que o Som do Campo tá de volta num piscar de olhos.
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2: 5:17.
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0: 5h24.
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2: Bom dia, bom dia. Estamos de volta. O Som do Campo segue firme com você. Um alô especial para o seu Sebastião, que mandou um áudio pra gente.
3: Bom dia, Pedro do Vale. Tudo bem com vocês aí? Espero sim, se Deus quiser, ele quer. Pedro, manda uma música pra nós aí, com o Carlito e Baduí. Roninho, vim agora de manhã oferecer pra vocês da rádio e pra minha família, quem tiver na escuta, mais um dia que vem, se Deus quiser. Tchau, muito obrigado.
2: E para todos que estão sempre de radinho ligado na Rádio Conte, 101,5 FM, onde você estiver. Prepare o coração.

0: dia, bom dia, Brasil! Que energia sensacional a gente tem aqui no Som do Campo, hein? É a sua Rádio Conte, 101,5 FM, onde você estiver, trazendo o melhor do sertão para sua manhã. 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É rapidinho, a gente já volta com mais Som do Campo. Não sai daí não. Fique ligado nas nossas redes. Conte Mirassol no Facebook, @ Rádio Conte Mirassol no Insta e manda um zap pra gente no 999904664. Voltamos já já.
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2: 5h33. 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

0: 5h38.
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2: Bom dia. Bom dia, Rádio Conte 101,5 FM. Estamos de volta com o Som do Campo para começar sua manhã no clima certo, onde você estiver. Um alô especial para Creodete Parlandim e para você que tá sempre de radinho ligado com a gente. Cola no nosso Insta, é @radioconte_mirasol. E para já, Bruno e Marrone, Minha Digital vem aí.

0: Bom dia, gente boa. Que energia boa na 101,5 FM, Rádio Conte, onde você estiver. Daqui a pouco, Som do Campo de volta. Mande seu alô no WhatsApp 999904664. É rapidinho, já voltamos.
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2: 5h46.
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0: 5h52.
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2: Bom dia, gente boa. Que alegria te encontrar. Estamos de volta na sua Rádio Conte, 101,5 FM, onde você estiver. E olha, o rádio vai chegando em todos os cantos, levando música, informação e alegria pra você. Um alô especialzão pro Romeu Antônio do Sonho Azul. Um grande abraço a todos que estão sempre ligadinhos aqui no Som do Campo. Hoje tem sorteio de um pacote de café Favo de Mel, hein? Não perca! Pra participar, mande um alô pra gente no WhatsApp, é o 99990-4664. Ou siga a gente no Instagram, @RádioConteMirassol. E no Facebook, Conte Mirassol. E para continuar no clima, pode preparar a garganta para cantar, porque vem aí para agitar sua manhã, César e Paulinho com Couro de Boi. É sucesso na certa.
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0: Bom dia, turma do Som do Campo. Que energia boa na Rádio Conte, 101,5 FM. Onde você estiver. Agora segura aí que a gente vai pro nosso break comercial. E em instantes tem o horário eleitoral gratuito chegando na sua rádio. Já voltamos.
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2: 5h57.
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1: 6h25.
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0: 6h32.
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1: Bom dia, bom dia. Que energia espetacular aqui na Rádio Conte 101.5 FM. Onde você estiver. Chegamos rapidinho, viu, nesta parte animada do nosso São do Campo. E ó, a gente já vai dar uma pequena pausa para você respirar. Mas não sai daí não, porque a nossa programação volta com tudo. Enquanto isso, já sabe, Facebook Conte Mirassol. Instagram é @ Rádio Conte Mirassol. E o WhatsApp para você mandar sua mensagem, um abraço, 999904664. Voltamos já com mais Som do Campo.
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3: 6h42.
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isso aí, minha gente. Chegamos ao final de mais uma edição do Som do Campo, aqui na Rádio Conte, 101,5 FM, onde você estiver. Meu muito obrigado de coração pelo carinho da sua audiência, pela sua companhia nesta manhã. É sempre um prazer enorme ter você com a gente. E claro, um agradecimento super especial aos nossos patrocinadores, que tornam tudo isso possível, que fazem o Som do Campo chegar até você. 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Muito obrigado pela parceria. Eu sou Pedro do Vale e foi demais estar com você. Um grande abraço do tamanho do nosso Brasil. E a gente se encontra na próxima, tá bom? Fique ligado na programação da Rádio Conte. Siga a gente no Facebook, Conte Mirassol, no Instagram, @RadioConteMirassol. Um bom dia pra você e tchau!

0: 6h52.
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Faltando somente um minuto para 7 horas. Bom dia. Muito bom dia, senhoras e senhores. Estamos chegando no seu rádio para mais uma edição do nosso Giro Conte, que é o giro de notícia todos os dias de segunda a sexta-feira, sempre a partir das 7 horas. Para você que já nos acompanha aí em toda a região, onde está sintonizado na rádio regional aqui de Mirassol do Oeste, que é a Rádio Conte. Mais de 20 municípios podem ouvir, né? Podem ouvirem perfeitamente o som da Rádio Conte através só do transmissor, sem fazer força, né? E sem nenhuma mentira também. Portanto, você que está aí em um dos mais de 20 municípios, o nosso abraço, muito obrigado pela seleta audiência. É o seu radinho aí na pia, no Mourão da Porteira, tem gente que tira leite, né, tira leite ouvindo a Rádio Conte. Uma vez, um retireiro falou para mim: Tadeu, todo dia nós estamos sintonizado aí no jornal, enfim, na programação todinha. Se não tiver o rádio ligado perto das vacas, elas ficam irada e aí acaba que o leite vira iogurte. É mole? Ah, vender iogurte é mais caro, né? Pois é. O julgamento histórico no STF. Quem que acompanhou mais de... Bom, eu não sei quem que... Pelo menos os repórteres tiveram que tomar até uma complementação para hidratar, né, o sorinho, de tanto que eles trabalharam na cobertura lá do STF. Né? Uns para o lado de dentro, o outro colega para o lado de fora, cumpriram o papel levando mais de 6 horas dessa reunião, né? Aí pelo STF, que realmente deu pano pra manga. Algumas vezes parecia redes sociais, tá ligado? Você já viu essas redes sociais? Os caboclos entram em contato um com o outro dentro de um grupo e ficam discutindo ali. Já viu? Vou te falar, né? Muito cara de pau. Ao invés de pegar o número, né? Aí do um cidadão do outro, né, e discutir ou marcar num local bem amplo, onde ninguém vai apartar, e discutir, não, fica discutindo em grupo. E fica aquela, e aí você tem que, se você estiver no grupo, ou você sai, ou fica aquela, às vezes mais de 15 minutos, aquele trelelê danado ali no grupo. O administrador tinha que suspender, né, esse povo que usa grupo para discutir política, futebol, entre outras cositas mais. E por que eu estou falando isso? Porque ontem estava bem parecido, né? A reunião lá do STF estava aparecendo redes sociais, né? Um pouquinho só, se aumentasse um pouquinho mais os apates, eles saíam em vias de fato, ou seja, porrada. Estados Unidos assumem pela primeira vez possuir armas em órbita. Influenciador Lito Souza recebe substância experimental. O que será que o Lito Souza está experimentando? Você sabe? O STF teve ontem o julgamento histórico na corte. Pela primeira vez, os ministros se reuniram para decidir se abrem ou não uma investigação contra um colega. Alexandre de Moraes, o plenário analisou relatórios aí da Polícia Federal sobre conversas, nem chegou a analisar, na verdade, né? Aí sobre essa questão do ministro e do ex-banqueiro Daniel Vorcaro, o pivô do caso Master, que já deu isso aí, né?
Há quanto tempo se discute o caso Master? E então o que, que acontece? É, discutiram, mas ainda não foi aberta aí a discussão pelas mensagens do Vorcaro, que está no telefone dele. Uma discussão apenas em linhas gerais. O ministro da corte foi desrespeitado por seus colegas. O comentário que sai hoje a nível de Brasil é que ele não tem impulso para poder conduzir uma reunião desta magnitude. Olha, a gente não quer falar não, mas a gente tem que concordar com quem disse, quem falou isso aí, né? Aliás, tinha que ter pulso e tirar ou suspender ou alguma medida em cima dos ministros que não parava de realmente tirar a competência do ministro da corte. Mas enfim, foi solicitado lá vistas, né? Quando é vista, fala, não, para tudo, vamos analisar. Então pode ter mais 90 dias para devolver os documentos, ou pode também ser da sequência aí a semana que vem. Vai depender do ministro que pediu vistas, né? E finalmente eles conseguiram tirar esse foco tudo e deixar para depois das eleições. O que muita gente queria era que fosse decidido tudo numa sessão só, né? Para ver realmente o que tinha lá no Vorcaro, o contrato milionário da mulher do Moraes e assim por diante. Agora resta esperar. E com isso, os inteligentes no assunto, que tem bastante, dizem que a campanha do Lula sofreu prejuízos e deveria sofrer mais se realmente a reunião não fosse interrompida ontem, né? Poderia ser mais prejudicada. Então, o que acontece? Vamos às urnas. Menos de 3 semanas aí para poder a realização da maior e mais importante eleições gerais de todos os tempos. Estados Unidos já mandou muita coisa aí criticando a corte brasileira, mandando alguma coisa também em cima, né, do quase ex-ministro da corte, que é o Moraes. Quase ex, que eu estou falando, que é a intenção, tem muita gente rogando para que ele saia, nunca mais volte lá.

Muito bem, são 7:08. Nós finalmente recebemos um áudio, né, que na verdade não foi endereçado para quem pediu o áudio. Quem pediu o áudio para a senhora promotora foi a reportagem da Rádio Conte. E ela mandou o áudio, mas mandou o áudio para todos, né? Os interessados. Não assinou que foi a Rádio Conte que pediu, solicitou via ofício e colocou lá, cumprimentando a todos, nem sinalizou. Muito obrigado pela consideração, mas o mais importante, promotora, é que a senhora mandou aí o áudio referente ainda àquela situação daquelas crianças que estão faltando às escolas, faltando às aulas, com um problema sério de frequentar a escola, justamente porque o prefeito determinou, eu falo que determinou porque só pode ser ele, né? Advogado nenhum, procurador nenhum toma iniciativa própria se o prefeito ou secretária ou secretário toma iniciativa se não for determinado pelo chefe, o administrador do município, né? Então, quando a gente ouve aí, desde fevereiro que está essa, abre aspa, enrolação, fecha aspa, por parte do prefeito, o que foi, já o que é o que acha também, representante aí do Ministério Público, né? Falou isso aí para mais de... tinha 11 vereadores, mais as mães, mais a imprensa, ou seja, a Rádio Conte estava lá, outra não compareceu, porque um repórter tinha que mudar, o outro não tinha interesse, porque, na verdade, a gente ia falar da questão aí do executivo, né? Então não tinha muito interesse. Opa, alguém chegou. Só um minutinho que a gente vai por aí. Vamos fazer o seguinte, daqui a pouquinho a gente fala desse áudio que o Ministério Público mandou aqui pra gente. Já está também esse áudio no grupo das mães que pedem desde fevereiro. Já vai entrar outro fevereiro e as crianças estão aguardando decisões da justiça. Quando a gente fala que a justiça é morosa, alguns representantes da justiça dizem: não é que é morosa. A comunidade civil ou civis, né, são muito imediatistas, quer que resolva rápido. E as leis, né, decisões não podem ser tomadas imediatamente, né, e às vezes demora. Mas quem tem pressa é a mãe que está com a criança em casa, criança com vulnerabilidade em assuntos que realmente não pode deixar para depois. Então dá a impressão que a justiça está decidindo a construção de uma roda gigante, que é a questão lá de Cuiabá e outra em São Paulo, né, de milhões e milhões de reais, foram protelando e críticas e tal. Não, aqui estamos esperando desde fevereiro a justiça, que através do Ministério Público, que já levou informações para o Judiciário, que voltou pedindo mais detalhes e mais detalhes e detalhes. Estamos falando de crianças em vulnerabilidade. Estão esperando, estão faltando à escola e a decisão ainda não saiu. Apesar de que tem, né, liminar solicitando, já foi uma ou duas ou três vezes, e o município, através da sua equipe jurídica, comandada ou determinada pelo prefeito, tipo, vai enrolando esse trem aí. Não vamos colocar ônibus, está suspenso e ponto. Daqui a pouquinho o áudio, então, da promotora referente à nossa solicitação para saber a quantas anda essa situação. E saber se vai esse ano todo. Com certeza daqui a pouco entra em recesso e só 2027. A mãe que acha que isso vai lá para 2028 ainda. Aguenta só um instantinho aí. 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

0: Muito bem, dando sequência ao nosso Giro Conte, o giro de notícia nesta... que já é quarta-feira, meio de semana, tá certo? Vamos fazer o seguinte, vamos nos desvincular do nosso compromisso com os candidatos, com a Justiça Eleitoral. Nós vamos adiantar aqui mais um Inter, porque estamos na eminência de receber, não sei se hoje... Os céus da querida Cuiabá ofereceu condições, né? Ou condições para voos, porque a candidata a deputada estadual pelo MDB, a senhora Jéssica Riva, que é irmã da Janaína, estava para vir, né? Hoje tomar um café corajoso, um café Fábio de Mel aqui. Então, enquanto a gente aguarda, vamos falar de outros assuntos. Temos também agradecimentos aí por parte do Rotary, do Baile do Havaí. Temos também o áudio da promotora de justiça, Ministério Público Mirassol, com relação a algumas explicações dessa demora que está acontecendo com relação aí algumas crianças que precisam frequentar a escola e o prefeito suspendeu aí o transporte coletivo, municipal, urbano, né? E o Ministério Público já tem essa informação, já até proferiu isso em reunião, de que o prefeito está, de fato, enrolando, né? Vai protelando, já tem essa liminar e ele está jogando para frente. Então, a gente pediu para a promotora e ela mandou aqui um áudio dizendo a quantas anda esta situação. Aguarda um pouquinho, né? E não chegando a candidata Jéssica Riva, candidata a deputada estadual, que marcou um café com a gente aqui hoje, né, deputada? Aí a gente vai rodar aqui dois áudios que nós temos, além de mais três reclamando do lixo, né, de poste que não funciona, entre outras reclamações aí por parte de populares, de pessoas que moram, de eleitores, acima de tudo, aqui do município. Ok? Então fique ligado aí que a gente já volta.
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0: Agora 7 horas mais 30 minutos, 7h30. Bora ver se a gente tá no ar. Opa, está. Com certeza. Agora há pouco deu um pequeno corte de energia elétrica aqui nos estúdios. E foi geral, né? Porque tivemos aqui a informação do rádio, que fica aqui do lado, no pé da orelha aqui, de que saímos do ar também assim em questão de segundos. Mas é questão de 30 segundos, quase um minuto, e voltamos. Por isso que eu estava conferindo se nós estávamos tanto para a grande rede, né, para o nosso site aí, para a internet, e também para o radinho, que é uma quantia enorme de radinhos de pilha, radinhos movido a bateria, o próprio rádio do carro, do caminhão, né? Tá aí ligadinho. Então a gente sempre preocupa com esse público que, através do transmissor da internet, a gente atinge os dois públicos: de quem vive sempre com o telefone na mão e aquele que está aí no sítio, na chácara, na fazenda, esteja onde estiver, ele pode perfeitamente ouvir o rádio até em cima do cavalo. Só não pode ouvir o rádio se ele estiver dormindo ou tomando banho. Não, banho já pode, né? Porque tem telefone aí, aquele submarino, que você pode perfeitamente ouvir. Mas é muito comum um relato de pessoas que escutam o radinho através... tem internet, tem um pacote que permite, né? E vai correr cerca aqui na região, no entorno de Mirassol, onde tem aí o sinal, e ouvindo o rádio no celular, enquanto trabalha, né? Então, para você que está em um desses municípios, o nosso abraço. Ô, gente, essa situação aqui, eu estava ouvindo ontem uma mãe, aliás, elas já têm entrevista marcada para novamente tornar público esta situação que realmente está deixando elas muito aflitas. Muito, são várias mães que têm essas crianças, né, em vulnerabilidade social, e de repente uma delas recebe a informação de que seria suspenso o transporte coletivo municipal urbano a partir daquela data. Então eles foram falar com a promotora, vieram no rádio, foram nas redes sociais, fizeram um grupo, né, e o município vem protelando, vem adiando, jogando para frente. A última reunião, senhoras e senhores, foi na Câmara Municipal, onde as mães conseguiram marcar uma reunião com os edis, os legítimos representantes do povo, que são os vereadores, e eles fizeram a sua vez, né? Fizeram a reunião ordinária, eu não lembro aqui, mas amanhã as mães vão estar aqui, né? E fizeram a reunião, que não durou nem 10 minutos, e dedicou uma reunião inteira para ouvir as mães. Então foram relatos de situação que tem que deixar já a criança, que não tem condições de levar pela distância, né? O ônibus passa ali na frente, mas não traz, porque o motorista já está avisado, né, que não pode trazer criança aqui em alguns setores, não é? E de modo que os vereadores, na pessoa do vereador-presidente, já convidei ele duas vezes para vir aqui, ele não veio. Nós vamos dar um pulinho na... A gente estava esperando esse áudio para ver que tinha decidido, né? Que não decidiu nada ainda. E ele se comprometeu o seguinte: ele disse, mães, nós, mães e pais, a imprensa, a própria promotora foi lá no dia, nós somos legisladores, nós fazemos isso, o Renan falando. Nós fazemos lei, né? Aqui a gente tem as atribuições como legislador. Quem executa mesmo é o prefeito. Mas não vamos ficar fora dessa. Vou pedir via ofício para a Secretaria Municipal de Educação ou para a Secretaria Municipal de Educação todas as informações, e a gente fica informado em qual a razão se o Ministério Público também foi comunicado ou não, se precisa ou não, de suspensão, assim, de imediato, a partir de... Não foi feita essa comunicação, segundo as mães, como deveria ser feito, né? E se questionar lá a Secretaria de Educação ou o prefeito, fala, não, foi mandado. Aí quem vai provar se foi ou não foi, né? Tem que ter o protocolo de recebimento. E a promotora perguntou quando da reunião na Câmara e elas disseram que ninguém mandou nada para eles, né? Para as mães, no caso. Então, o vereador presidente se pediu, através do ofício, ele não nos comunicou e também não comunicou as mães para quem ele prometeu que ia procurar informação para depois ver se conseguia sensibilizar o prefeito, porque tem, de fato, uma lei federal que fala sobre crianças aí acima de 6 e abaixo de 5, né, que não pode ser transportada. Mas diante de todas as informações, inclusive na lei fala agora a questão do Estado e município, não está proibido de arrumar, de viabilizar esse transporte para as crianças em vulnerabilidade social, que tem problemas de desmaio, tem outros problemas de saúde. Então, quer dizer que a lei existe, mas não proíbe, está escrito lá, não está escrito, fica proibido, os prefeitos devem proibir, a secretária e secretaria de saúde tem que proibir essas crianças que têm a necessidade de vulnerabilidade social ir à escola. Não é? E agora foi feita o outro pedido, o juiz determinou essa liminar e foi protelado. Chegou o pessoal? Ainda não? Paulo, fala aí, Paulo. Bom dia, Paulo Pessoa. Nós estamos esperando aqui para tomar um café, para conversar com a gente aqui. A Jéssica Riva. Eu estava comentando aqui com os ouvintes, nós estamos com o tempo fechado. Esse tal da aeronave depende de boas condições do tempo, né? De repente pode acontecer. Mas ela está agendada aqui para hoje ou para amanhã. Vocês conseguiram entrar em contato com ela ou não? Bom dia.
1: Bom dia, meu amigo Tadeu, a todos os telespectadores aqui desse grande programa, de muita responsabilidade, transparência.
0: Obrigado.
1: Isso é importante, né? Aqui na Rádio Conte. Houve um imprevisto, já vamos deixar para amanhã, devido ao que você acabou de falar. O Neném está aqui, que é o assessor, né? Também, e trabalha aí de frente da coordenação da campanha, o Jairinho está ali fora, certo? Mas houve um imprevisto e vamos, amanhã ela dá a fala dela aqui, né? Certo? Mas é muito importante, Tadeu, certo? O teu programa, quero te parabenizar, muito tá bom? Obrigado. Realmente você é um cara que sabe fazer a rádio com seriedade, isso é importante, trazer informações corretas, né, e com respaldo das informações, que é isso que nós precisamos no meio de comunicação no Brasil afora.
0: Ok, um abraço para você, para o Neném e Companhia Limitada, que estão aí nessa equipe. Então amanhã vamos lá então soltar a promotora e também o Rotary Club, que tem um áudio também aqui, agradecendo as pessoas que compareceram, né, no baile do Havaí, realmente trazendo resultados interessantes para que eles possam continuar trabalhando em prol de cadeiras, cadeiras de roda, de banho e tantas ações que o Rotary Club faz. E o próprio Jânio disse, a gente precisa, né, de contar com a sociedade. Então teve o baile do Havaí, ele fala daqui a pouquinho. Mas terminando aqui da promotora, Nenê e Paulo, então nós pedimos para o Ministério Público para mandar um áudio ou comparecer aqui, a promotora não pôde comparecer aqui, né? Mas manda um áudio dizendo como, a quantas anda essa situação dessa liminar que saiu distribuída para o prefeito que aí está, o servo de Deus, e funcionário público, que é assim que ele se identifica, quando vinha aqui, agora não está vindo mais, né? E, então, que suspendeu o transporte coletivo municipal urbano para todas as crianças, incluindo todo mundo, as de vulnerabilidade social que não tem condições de andar, tem problema de desmaio, não pode ir na bicicleta, na moto, outros não têm, e foi suspendido. De repente, as mães ficaram no ponto e suspenderam. Então, ela alegou uma lei federal e que não sei o quê e tal, só que essa lei federal não está escrito lá, proibido os prefeitos e secretarias de educação, tanto do Estado como do município, proibir de levar as crianças. Não, não está escrito isso. O Estado e o município, nós entendemos lá, prefeito, que pode sim fazer aí, não é possível fazer esses grandes shows e dinheiro para todo mundo aí, e dinheiro, dinheiro, dinheiro, não pode fazer, mexer os pauzinhos, a política, né, para poder acomodar essa abertura de possibilidade, se não pode o ônibus maior ou menor, trazer essas crianças que estão perdendo aula, estão perdendo aula. Aí está desde fevereiro, senhoras e senhores. Daqui a pouquinho estaremos entrando em fevereiro e as crianças continuam esperando. Vamos ouvir, então, a promotora de justiça. Nós pedimos um áudio para ver a quantas anda essa situação e ela mandou o áudio aqui para a gente. Vamos ouvir, então, a promotora, a representante do Ministério Público de Mirassol do Oeste.
2: Olá, bom dia. Quem está falando é a doutora Natália, promotora de Justiça Civil daqui de Mirassol do Oeste. Eu vou estar atualizando, né, a todos a respeito da situação do transporte escolar urbano aqui no município de Mirassol do Oeste. Bom, como todos sabem, né, o Ministério Público teve que ajuizar, né, uma ação de obrigação de fazer em desfavor do município, visando, né, obrigá-lo a fornecer esse transporte escolar urbano aos alunos, tanto da rede municipal quanto da rede estadual de educação. O juiz, ele deferiu a liminar, né, para que o município fornecesse esse transporte escolar urbano aos alunos em situação de vulnerabilidade. Essa decisão, ao longo do processo, o município já recorreu pelo menos 3 vezes ao Tribunal de Justiça. Nesses recursos encaminhados ao Tribunal de Justiça, todos mantiveram, né, a decisão liminar de disponibilização do transporte escolar para os alunos que se encontravam em situação de vulnerabilidade. Então, essa decisão, ela ainda permanece e ela deve ser cumprida pelo município. Contudo, vale ressaltar que nós entramos com a ação no final de fevereiro, né? Nós estamos em meados de setembro e até a presente data teve um ou outro cumprimento da liminar relacionado a pouquíssimos alunos. Diante disso, né, ao longo desse processo, né, que vem tramitando há meses, o município tenta, né, de todo modo, né, desconstituir, né, essa decisão para que ele não seja obrigado a fornecer esse transporte escolar urbano. Ainda, né, que tenha, né, decisões do Tribunal de Justiça confirmando essa decisão. Por último, no dia 24 de agosto, né, o juiz daqui da nossa comarca, doutor Dimitri, ele, né, ratificou novamente a intimação do município para, no prazo de 72 horas corridas, disponibilizar o transporte escolar para 40 alunos relacionados na tabela que constam dos autos, sob pena de incidência de multa no valor de R$3.000 por dia de descumprimento. Foi juntada essa tabela, né, com o nome dos alunos nos autos. E, diante disso, o município, ele vem insistentemente informando que está cumprindo, né, com a liminar, que está analisando cada caso individualmente, juntou, né, no processo diversos pareceres da comissão que ele criou, né, para análise, né, dessa situação. E inúmeros, né, desses pareceres que foram juntados, houve o indeferimento do fornecimento do transporte, tá? Novamente, né, descumprindo a decisão liminar. Então, diante disso, o Ministério Público ele está adotando providências junto aos pais desses alunos em que houve o indeferimento formal, né, desse fornecimento, desse transporte, né, para que a gente possa, né, juntar e comprovar para o juiz que, de fato, esses alunos se enquadram nessa situação de vulnerabilidade para que haja o fornecimento efetivo do transporte escolar. Diante disso, esse processo ele encontra-se em fase de especificação de provas, né? Tanto o Ministério Público quanto o município de Mirassol, né, esclarecemos aqui nos autos as provas que nós pretendemos produzir, né, e está em fase de produção de provas, né, posteriormente será designada uma audiência de instrução e julgamento, onde serão ouvidas, né, testemunhas arroladas tanto pelo município quanto pelo Ministério Público para posteriormente o juiz poder proferir uma sentença definitiva. Então, neste momento, apesar de nós termos, né, uma decisão liminar que determina, né, a disponibilização desse transporte e três decisões do Tribunal de Justiça confirmando essa liminar, ainda assim o município insiste em descumprir. Então, está muito claro, né, aqui para o Ministério Público que o município está tentando fazer de tudo para não cumprir. Nós estamos quase no final do ano, né, e a finalidade é exatamente essa, né, poder enrolar o processo para que não haja o descumprimento dessa liminar. Infelizmente, é isso que nós temos aqui nesse processo, e pode ter certeza que o Ministério Público está fazendo de tudo, né, para a gente conseguir ao máximo, né, essa disponibilização desse transporte para os alunos daqui de Mirassol do Oeste. Qualquer coisa, nós estamos à disposição. Espero ter esclarecido a todos, né, a atual situação desse processo, e podem contar conosco para que seja fornecido esse transporte para todos os alunos que encontram nessa situação de vulnerabilidade. Muito obrigada.
0: Nós que agradecemos, doutora Natália, por esse esclarecimentos e ficou claro para o Ministério Público. A promotora já disse isso na Câmara também, né? Do desinteresse do o servo de Deus e funcionário público. Eu acho, prefeito, se era servo de Deus, né, antes da política, antes da primeira, a gente sabia que o senhor era um rodado, sem possibilidade de emprego, né? Você foi mandado embora daquele hospital e estava rodado. Uau, eu estou aqui já faz um tempo, eu acompanhei a história. Quem te viu e quem te vê, hein, prefeito? De fevereiro, agora a promotora dizendo aí que está fazendo de tudo para não criar uma situação para mandar essas crianças para a escola. Quem te viu e quem te viu, quem te vê, né? De rodado, depois do hospital. Conseguiu uma graça aí, conseguiu se reeleger, e depois o povo reelegeu o senhor. Agora o senhor está fazendo essa desfeita para criança. Ninguém está disputando aqui, o Ministério Público, inclusive já com liminar, não está pedindo para o senhor aprovar aí o salário dos vereadores, não está pedindo para o senhor criar uma roda gigante aí para divertir o povo. É crianças que estão faltando à escola E o senhor está mandando o procurador empurrar com a barriga. Ou não é isso? Né? Como vocês costumam, tanto o senhor como o seu secretário, o seu irmão, que está aí também, já vai completar 2 mandatos na Secretaria de Saúde, né? Não costuma mandar ofício, ninguém sabe escrever. Assessoria é só para ganhar dinheiro, porque não manda nada. Ué, se a emissora existe, é que o senhor só foi prefeito aqui, o senhor precisa viajar mais, precisa conversar mais. A assessoria do senhor sempre foi falha. A cidade está com a questão do lixo. O senhor trouxe uma pessoa muito, muito interessante, com a bagagem e tal, na questão da água. Agora está sorteando os bairros. Hoje você fica sem água, aí o rodízio. Agora é o outro bairro e tal. E quem não tem, eu perguntei aqui para o Jesse. Jesse, você tem aí um levantamento... Um levantamento de quem não tem o reservatório, a caixa de água. Aí ele perguntou para um outro que estava junto. Não, não tem. Então tinha que ter. Então esse rodízio que o senhor quer justificar aí, dizendo que não é que não tem água, a gente está distribuindo o pouco, agora bairro tal. Também não anuncia na rádio, deve anunciar nas redes sociais, que eu também nunca vi. Então, o dia que a pessoa liga lá a torneira e está lá... Só o ar? Significa dizer o quê? Significa dizer que você, daquele bairro, é o sorteado para ficar sem água. Então, essa é a inovação, a novidade que foi falada nesse programa aqui pelo atual diretor da autarquia do SAEM. Então, eles estão fazendo um rodízio. Então, mas a solução está tudo no projeto, está tudo certo. É uma promessa de campanha do servo de Deus e funcionário do povo, que aí está. E depois agora diz que não é que tem, agora não é mais de responsabilidade dele, é de outra situação aí ligado ao Estado, né? Como chama aquela secretaria que tem o padeiro à frente? Secretaria de Infraestrutura e tal. Então já não é mais dele a situação, é em conjunto e tal. Então o senhor que costuma falar e não mandar nada escrito, se o senhor quiser esclarecer, pega esse jornalista que tem no senhor também, ou o seu irmão, ou assessoria de imprensa, que a gente nunca sabe quanto ganha, o que come, onde vive, porque nunca manda nada para cá. Né? Cortou a rádio aqui. Então, o senhor manda escrito, viu, o prefeito? Porque eu não vou dar direito de resposta para o senhor. Foi a promotora que disse, só repeti basicamente o que ela disse: se o senhor quiser direito de resposta... Pega aí os advogados que tem uns montes aí para poder enrolar as coisas do senhor. Ou deixar para frente. Pede para o juiz, o capa preta, falar: o locutor da Rádio Conte disse que não vai dar direito de resposta. Então, eu estou pedindo para o senhor para fazer ele dar o direito de resposta. Aí, se ele der, aí o senhor vem aqui e usa o espaço. Eu vou contar o espaço aqui para o senhor responder o óbvio. O senhor vai ter um discurso aqui, porque tem lei, porque o município e não sei o quê. A gente já sabe. Então é que nem jogar água no sapo. Vai adiantar alguma coisa? Você quer que o sapo saia, você tem que pegar ele, não jogar sal, levar ele numa sacolinha e jogar lá perto do rio. Porque jogar água ele não vai entender. Então o senhor vai vir aqui para falar o quê? Vai discursar aqui? Talvez querendo usar o jornal inteiro, 1 hora ou 2, como o senhor costuma fazer em rádios comum? Não. Agora, as mães vão falar de novo amanhã, viu, servo de Deus? Elas querem, porque querem contar a história aqui e para as redes sociais. E eu estou dando um jeitinho, ver se eu consigo colocar num representante que nós temos a nível de Estado... Porque, de repente, essa situação tem em outros municípios aí também, né, prefeito? E aí a gente vai descobrir, mandando essa matéria a nível de Estado. O não a gente já tem, mas vou mandar todo o material e pedir. Aqui está acontecendo assim. Então o senhor não fica chateado de chamar o senhor o prefeito, o servo de Deus? É assim que o senhor abria as entrevistas no começo, lá do primeiro mandato. Agora tem uma casca dura aí, nesse servo de Deus, por trás, que é o senhor que manda. É, mas é o não, sei, não interessa quem, se é o procurador, se é a secretária de educação, etc. Ou é o senhor que determina, o senhor poderia fazer gestão em cima disso e botar essas crianças para estudar. Olha, tem multa programada aí para R$3.000 por dia. São três liminares que foi colocado e o senhor fica empurrando com a barriga. É isso que dá. De um rodado, antes, quando saiu do hospital, a gente sabe. Conseguiu a graça, se elegeu. Conseguiu a graça, se reelegeu. Agora está aí, impedindo criança ir para a escola. Só tinha que ter um pouco de vergonha nessa sua cara aí, não tinha? Tinha que ter. Não vem com jurídico e que não sei o quê, que é lei. Não, está faltando vontade. E isso não precisa de lei para faltar vontade para o senhor resolver essa questão aí. E esse negócio de rodízio de água, isso é para o americano ver. Então quer dizer que não tem água lá no meu bairro, eu não tenho caixa d'água. Supostamente, eu estou dizendo. Hipoteticamente. Aí quer dizer que eu sou sorteado, então? Aí, brincadeira. Vou tomar banho na sua casa daí. Diniz. Diniz. Agora é você, meu filho. Eu vou tomar um chazinho que hoje deu, né? Então, prefeito, quer falar? Faz uma nota, se quiser. E manda aqui ou pede direito de resposta lá no Capa Preta. 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
4: No setor da saúde, um alerta importante. A depressão pode ter recaídas e oscilar ao longo do tempo, mesmo depois de iniciar o tratamento. Especialistas explicam que a depressão é uma condição complexa, com fases de remissão e recaída. Ou seja, mesmo depois de uma resposta inicial ao tratamento, a depressão pode reaparecer. É um lembrete para a gente ficar atento e buscar sempre o acompanhamento profissional para lidar com essa condição, viu?
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0: 8 e 2.
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0: Eis-me aqui para mais uma quarta-feira. Bom dia para todo mundo. E se tô aqui é porque Deus lembra lá no negócio da Loto Fácil da Independência. Não fui o ganhador. Aliás, vou ver daqui a pouquinho quem faturou, né? Ótima manhã para você. O Evandro aqui te fazendo companhia com música, com informação, com dicas astrais, com dicas de economia, com muita coisa boa neste meio de semana. Começando aí a segunda quinzena do mês de setembro. Hoje, dia 16, dia de número 259, a 38ª semana do ano. Hoje é dia de São Cipriano, dia internacional para a preservação da camada de ozônio. Em algumas regiões é celebrado também o dia do caminhoneiro, esses heróis da estrada que levam e trazem o progresso Brasil afora aí. Aniversário de emancipação de Alagoas, dia internacional da cardiologia intervencionista e é dia internacional da ciência, tecnologia e inovação para o Sul também. Para os aniversariantes deste dia, um montão de abraços, felicidades, realizações e tudo de bom que essa data nova possa te proporcionar. Faltam 106 dias para a chegada de 2027, cada vez mais próximo aí, né? 8 e 5.
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0: Sempre é preciso saber quando uma etapa chega ao final. Se insistirmos em permanecer nela mais do que o tempo necessário, perdemos a alegria e o sentido das outras etapas que precisamos viver, encerrando ciclos, fechando portas, terminando capítulos. Não importa o nome que damos, o que importa é deixar no passado os momentos que já se acabaram. As coisas passam e o melhor que fazemos é deixar que elas possam ir embora. Deixar ir embora, soltar, desprender-se. Ninguém está jogando nesta vida com cartas marcadas. Portanto, às vezes ganhamos, às vezes perdemos. Antes de começar um capítulo novo, é preciso terminar o antigo. Diga a si mesmo que o que passou jamais voltará. Desapegar-se é renovar votos de esperança em si mesmo. É dar-se uma nova oportunidade de construir uma nova história. Liberte-se de tudo aquilo que não tem te feito bem, daquilo que já não tem nenhum valor. E siga novos rumos, desvende novos mundos. A vida não espera, o tempo não perdoa, e a esperança é sempre a última a lhe deixar. Então, recomece sempre, desapegue-se e tenha uma ótima quarta-feira.

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1: Muito bem, agora são 8 horas e 17 minutos. 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
1: Boa manhã, bom dia para todo mundo, 8h22, atenção, hein? 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
19: 8h23.

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1: Olá, que alegria ter você. Vamos conferir as previsões para Áries, Touro e Gêmeos?
2: Áries, Touro, Gêmeos.
1: Para você de Áries, é um dia para silenciar e fazer movimentos com reserva. Mas o cenário colabora com reconhecimento de chefia. Ótimo para realizar movimentos materiais. Sua cor é preto, número da sorte, 9.
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1: E você de Touro sente reconhecimento e validação por atividades em grupo, profissionais ou com amigos. É um dia excelente para resolver finanças. Seu caminho é próspero. Cor, azul marinho. Número 40.
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1: Já

0: semana pra todo mundo. Como é que você tá? Tudo bem? Tá no trabalho aí? Obrigado pela companhia, pela audiência, pessoal do comércio, pra você nas obras, nas oficinas, enfim, onde você estiver, uma boa manhã, no trânsito. Caminhoneiros, né? Hoje, 16 de setembro, uma das datas, um dos dias dos caminhoneiros, dia do caminhoneiro, na verdade, né? Nesse dia 16 de setembro, pra você nos dando uma carona, obrigado também pela preferência, pela companhia e pela carona aí, viu? Tem uma reflexão aqui, curtinha, do Gaspar, caminhoneiro e colunista do programa No Pé do Eito, que é exibido aqui na Conte FM também, que faz uma homenagem a todos os motoristas, a todos os caminhoneiros, melhor, a todos os caminhoneiros, neste dia 16 de setembro. Vamos ouvir aqui, rapidinho a reflexão, ó.
1: Hoje não é um dia qualquer. Hoje é o dia de quem acorda sempre antes do sol, que muitas vezes nem dormiu e o sol já está chegando. Pega a estrada, enfrenta a chuva, calor, frio, saudade, distâncias e mais distâncias. Muitas vezes até mesmo o perigo, mas sempre continua. Hoje é o dia do caminhoneiro. O Brasil até não percebe, mas quando o caminhão para, muita coisa para junto. É o caminhoneiro que leva o alimento, que leva o remédio, o combustível, a matéria-prima. Levamos tudo que faz esse país continuar rodando. As cargas mais pesadas? Sonhos, saudades. Por trás de cada caminhão existe um ser humano, tem um pai, tem uma mãe, um filho, uma esposa. Tem sempre uma família esperando. Por isso, hoje eu quero deixar meu abraço para cada um de vocês, meus irmãos, minhas irmãs da estrada. Peço que Deus nos proteja em nossas viagens. Ilumine nossos caminhos, nos dê força para continuar, porque estamos precisando, sabe? Que adianta ser o nosso dia, um dia no ano, se na maioria dos dias estamos em portas de armazém, em terminais de descarga, que nem nos oferecem infraestrutura mínima para se sentir um ser humano. Mas, mesmo assim, parabéns, caminhoneiros. Nós não transportamos apenas carga. Nós ajudamos a transportar o Brasil. Feliz dia dos caminhoneiros, meus irmãos. Que nunca nos falte estrada pela frente, nem saúde para seguir. E uma casa, um lar, para onde a gente voltar. Que Deus abençoe a todos. Em nome de Jesus, amém.

0: Roberto Carlos Caminhoneiro tocando aqui na nossa manhã. Nossa singela homenagem a todos esses heróis da estrada aí, né? 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
1: Chegou a hora de conferir as previsões do seu signo, começando com Câncer.
0: Câncer, Leão, Virgem.
1: O afetivo está super aberto. A pessoa amada está próxima e feliz com os resultados. Dia promissor para contatos comerciais e para reconhecer o crescimento dela. Cor Pérola, número 29.
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1: Para Leão, dia bom para analisar suas mudanças e resolver heranças, pensão e investimentos. A consciência das transformações ajuda na rotina e trabalho. Cor verde-limão, número 17.
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1: E para Virgem, que dia de conexão e amor. Momento ótimo para namorar e entender a pessoa amada. Ser feliz está associado a curas internas e fazer o outro feliz. Ótimo para os filhos. Cor rosa claro, número 60. Daqui a pouco eu volto com as previsões para os próximos signos.
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3: Bom, já tem mais previsões astrais aqui na nossa manhã. O Loto Fácil da Independência saiu para 70 e... 70 e quantas? Deixa eu ver aqui. 72 apostas. E não, eu não estou entre elas. Oh, meu Deus. O sorteio da Loto Fácil da Independência do concurso 3.780 foi realizado na noite de ontem lá em São Paulo. O prêmio para as apostas que acertaram as 15 dezenas é estimado em 300 milhões de reais. 72 apostas acertaram os 15 números e vão levar 4.488.579 reais cada. Nem queria mesmo esse prêmio. 01-02-03-04-05-06-07-12-15-16-17-19-21-22 e 23. Números fáceis de se cravar foram os que acertaram aí. 15 acertos, 72 apostas, levando pouco mais de 4 milhões de reais. 14 acertos, 8.978 apostas vão levar R$ 2.762. 13 acertos, mais de 290 mil apostas, cada uma leva R$ 17,50, e assim por diante, aí com prêmios que chegam até a R$ 3,50, né? 01-02-03-04-05-06-07-12-15-16-17-19-21-22 e 23 foram as dezenas sorteadas, 72 apostas acertaram as 15 dezenas, aí vem bolões, vem cotas, enfim, né? Mas cada uma das 72 apostas leva R$ 4.488.579.
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4: O nome dela é Flash, hein?

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14: Muito bem, boa manhã, faltando 11 minutos agora para as 9, o alicerce é a parte mais importante da sua obra, né? 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
18: 8h50.

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1: Vamos conferir agora as previsões para mais três signos do zodíaco.
0: Libra, Escorpião, Sagitário.
1: Para você de Libra, seu cônjuge pronto para decisões ousadas, fortalecendo a relação com os filhos. Se está sozinho, dia positivo para conhecer alguém especial. Preto, número 18.
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1: Agora, Escorpião. Uma conversa importante te faz examinar decisões no trabalho. Excelente para injetar novos conceitos e se libertar. Azul, número 3.
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1: E Sagitário, que maravilha! Uma conversa positiva sobre filhos ou criatividade. O namoro se amplia e você se sente motivado. Verde, número 60. Daqui a pouco estaremos de volta. Não saia daí.
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3: Pois é, daqui a pouquinho tem as últimas previsões. Faltando 8 minutos agora para as 9. Um abraço para a turma aí na Doces Deca. Trabalhando, Arlete, Marcão, Noel, toda a turminha por aí. Bom trabalho, viu, gente? Ô, Carmen Silva. A Carmen mandou aqui falando sobre a reflexão que a gente colocou aqui sobre a homenagem aí ao Dia dos Caminhoneiros, né? O irmão dela, o Valdo Braga, é caminhoneiro, tá? E deve estar cortando as estradas também. E a Carmen Silva mandou assim, ó.
4: Bom dia, Silmara. Bom dia, Evandro. Evandro, essa reflexão aí pro meu irmão, hein? Meu irmão é caminhoneiro, só vemos no estradão. Quase não fica com a família, né? Fica só viajando. E essa mensagem aí é certinho pro meu irmão. Valdo Braga Lima, que trabalha lá na Anzulim. Ele só vive no estradão. Desejo tudo de bom para ele nesse dia do caminhoneiro, não só hoje, né? Mas todos os dias. Desejo muita sorte para ele no estradão. E Deus ilumine sempre o caminho dele. Desejo muita felicidade para ele, né? Nesse dia do caminhoneiro, não só hoje, né? Mas todos os dias, né, Ivan? Essa reflexão foi certinho pro meu irmão. Larga a família, né? Para trás, para trabalhar, para ter o pão de cada dia, né? Essa reflexão aí foi pro meu irmão, hein? Um abração pro meu irmão, Valdo Braga Lima. Ele merece, hein?
3: Valeu,
4: esse
3: Carmen!
4: Dia aí, ele merece. Esse dia é abençoado pra ele aí. Deus abençoe ele sempre.
3: Obrigado pela sintonia, obrigado pela sua opinião e pela participação também. Tá bom, Carmen, hein? Faltando 7 pras 9.
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0: Diogo e Thiago com Zezé de Camargo e Luciano Amor de Antes. A indicação da Marlene Jesus aí na Coab Juruena. Oi Marlene, bom dia, boa quarta-feira, bom meio de semana aí, tá? Agora 9 em ponto. Fechamos por aqui a nossa primeira hora no Bom Dia. 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
3: E no agronegócio, um movimento estratégico. A italiana X-Farm Technologies faz sua estreia no mercado de cana-de-açúcar aqui no Brasil, com mais uma aquisição. A X-Farm Technologies, empresa italiana especializada em tecnologia de análise de dados no campo, está expandindo forte por aqui. Eles acabaram de dar mais um passo importante em sua atuação no Brasil, comprando a Cibium, e assim, marcando sua entrada no setor de cana-de-açúcar, um movimento que promete impactar o segmento por essas terras.
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0: sempre sua melhor companhia. Bom dia pra todo mundo, boa quarta-feira, meio de semana, hein, gente? 9 horas e 8 minutos agora, a temperatura em 25 graus, uma boa manhã pra todo mundo curtindo aí. Hora de fechar as previsões astrais, as últimas dicas chegando aqui, ó.
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3: Vamos conferir agora as previsões finais do zodíaco.
2: Capricórnio, Aquário, Peixes.
3: Começando com você, Capricórnio. O cenário indica novos passos financeiros e profissionais. É um dia bem positivo para inovar em suas relações e na vida profissional. Sua cor é amarelo e o número da sorte, 24.
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3: E para Aquário, você está animado e disposto a trocar com pessoas próximas ou parentes. Dê passos ousados, expressando sua verdade e autenticidade. Sua presença natural trará movimento a quem te observa. Cor roxo, número da sorte, 13.
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3: Para Peixes, é importantíssimo inovar o setor material. Fique atento à forma como se coloca para integrar novas ideias à carreira. Este é o momento de inovar e fazer diferente. Um convite muito promissor pode surgir. Não o descarte. Sua cor é branco e o número da sorte, 40. Muito obrigado pela companhia. Espero você no próximo programa, com novas previsões e muita energia positiva. Até a próxima.
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0: Fechamos as previsões. Agora tem Cleiton e Romário. Chuva de bênçãos, 9 e 10.
4: Tá por vir.

0: Você não cuidou, vacilão. Fred e Fabrício, 9h16. Boa manhã pra você, boa quarta-feira. Ó, daqui a pouco eu tô de volta com mais músicas. Bom dia pra Marli de Jesus de Freitas. Oi, Marli, quartou, boa quarta-feira.
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0: Bom, agora 9h18, setembro, aniversário da nossa Viva e a festa continua. 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
9: 9:24.

por aqui, já de volta. São 9 horas e 24 minutos de uma quarta-feira maravilhosa. Ótimo dia para você que tá aí no trabalho doméstico. Bom dia para você que tá nos sítios, nas comunidades, pessoal aí nas fazendas, em toda a nossa região. Obrigado aí pela audiência, pela companhia. Uma ótima

Segundo o Piveta, apesar das fiscalizações, ainda existem registros de comunicação irregular de detentos com pessoas fora dos presídios. Para ele, o bloqueio do sinal é a alternativa para impedir que integrantes de organizações criminosas continuem dando ordens dentro das unidades. O edital ainda está em fase de elaboração e a contratação deverá ocorrer por meio de licitação.

0: O som do Zanetti e o Cristiano tocando aqui na nossa manhã, pra fechar mais uma sequência por aqui também. São 9 horas e 31 minutos agora, batendo o dente. Ô Marli, boa quarta-feira pra você, obrigado aí pela sintonia. Bom meio de semana aí, viu? Trabalhando sempre na sintonia, sempre na companhia aqui da Conte FM. 9 horas e 32 agora. 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
2: 9h35.
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0: Rádio Conte. Já de volta. Bom dia. Ótima quarta-feira, 9h35.

0: Deixa Fred
1: e Fabrício com Emílio e Eduardo. Vai por mim, Vendaval de Ilusões. 9 horas e 46 minutos agora. Daqui a pouquinho tem mais músicas aqui.
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4: Começamos com o mundo da luta, onde Renato Moicano não poupou críticas a Brian Ortega após o cancelamento de um aguardado combate no UFC 331.
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4: No cenário do UFC, o clima esquentou entre lutadores. Renato Moicano, conhecido por sua franqueza, não poupou críticas ao seu colega de octógono, Brian Ortega. Moicano expressou sua profunda revolta com a decisão de Ortega de se retirar do aguardado confronto que estava agendado para o UFC 331. Em suas declarações, Moicano foi bastante direto e incisivo, afirmando categoricamente que, após este acontecimento, ninguém mais vai confiar em você, em uma clara alusão à atitude de Brian Ortega. Essa situação, sem dúvida, gerou muitos comentários e discussões entre os fãs de artes marciais mistas, que esperavam ansiosamente por essa luta e agora vem o combate cancelado, deixando um sabor amargo e muitas perguntas no ar sobre o futuro de ambos os atletas na organização.
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3: Muito bem, 10 minutos agora faltando para as 10. 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
6: 9:51.

Já de volta, faltando 8 minutos agora para as 10 da manhã. Bom dia, ótima quarta-feira para todo mundo curtindo aí, ó. As Forças Integradas de Combate ao Crime Organizado, FICOS, deflagraram nesta quarta-feira uma operação contra organizações criminosas em 19 estados. As ações têm como alvo suspeitos de envolvimento com tráfico de drogas, tráfico de armas, lavagem de dinheiro, organizações criminosas violentas e outras infrações relacionadas ao crime organizado. Além das prisões e dos 173 mandados de busca e apreensão, as decisões judiciais determinaram bloqueios, sequestros e outras restrições patrimoniais que somam mais de 508 milhões de reais. As medidas atingem imóveis, veículos, ativos financeiros e outros bens vinculados às organizações criminosas investigadas. A operação tem como um dos principais objetivos atingir a estrutura financeira dos grupos por meio da descapitalização das organizações criminosas.

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1: Hungria tocando aqui no Bom Dia a Todos, os ritmos para deixar a sua manhã bem melhor. Ótima quarta-feira para todo mundo, 10 em ponto agora, fechamos mais uma hora por aqui, né? 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
4: Temos informações importantes sobre a safra de grãos. A Conab, a Companhia Nacional de Abastecimento, já divulgou as estimativas para a safra de grãos 2025-2026. A projeção é de um volume impressionante de 361,7 milhões de toneladas. Isso representa uma alta significativa de 2,6% em relação ao ciclo anterior. E tem mais. A expectativa é de que tenhamos recordes na produção de soja, algodão, sorgo e milho. Um cenário muito positivo para o campo brasileiro, mostrando a força do setor e a capacidade de produção do nosso país. É a economia do agronegócio pulsando forte, impulsionando números e gerando expectativas para o futuro.
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10: 10 e 3.

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1: E aí, como estamos? Tudo bem com você? Opa, maravilha ter você aqui comigo hoje. Maravilha saber que eu posso contar com a tua companhia todos os dias, fazendo este programa acontecer, esse momento tão gostoso de reflexão da palavra de Deus. E hoje a palavra vai chegar ao teu coração, eu tenho certeza. Talvez você esteja aí procurando uma cura, procurando uma resposta, tentando curar as suas feridas internas. Às vezes você está com o coração sangrando aí neste momento. Olha, eu vou falar a verdade para vocês. Ultimamente, alguns dias atrás, eu também tive com meu coraçãozinho sangrando. Eu acho que quem é que não passa por situações adversas, não é verdade? Quem é que não passa por situações que olha assim, fala que não tem mais jeito, não tem mais saída, pede pra Deus curar? Às vezes você tá querendo uma cura interna, ou às vezes você tá buscando uma cura de alma, de espírito, uma cura também da saúde mental. Eu não sei o que você está buscando hoje, mas eu quero dizer uma coisa. A palavra de Deus fala que quando a gente busca Ele de todo o coração, nós o encontramos. Então eu espero que você encontre realmente, tenha hoje esse encontro com Jesus. Tá bom? No Salmo 147 diz assim: só Ele cura os de coração quebrantado e cuida das suas feridas. Salmo 147, versículo 3. Este talvez seja um dos versículos mais acolhedores dos Salmos. Deus não olha apenas para aquilo que está acontecendo do lado de fora, Ele também olha para dentro. E existem feridas que ninguém consegue enxergar. Um sorriso pode esconder uma batalha. Uma pessoa pode estar trabalhando, estudando, cuidando da família, conversando normalmente e ainda assim carrega dentro de si dores que ninguém conhece. Mas Deus conhece, Ele sabe onde dói, o que aconteceu e sabe aquilo que você nunca conseguiu explicar. O salmista afirma que Deus cura os corações quebrantados e trata as suas feridas. Ele pode pegar justamente aquilo que nos machucou e trabalhar dentro de nós numa nova história. O Salmos também diz: Ele determina o número das estrelas e chama cada uma pelo nome. Salmo 147, versículo 4. Que maravilhoso! O Deus que conhece cada estrela pelo nome também conhece você. O universo é imenso, mas você não é insignificante para Deus. Ele conhece as suas lágrimas, o seu nome, o pensamento, as lutas, as necessidades. E se Ele cuida de toda a criação, quanto mais cuidará daqueles que colocam a confiança nele. O Senhor se agrada dos que temem e dos que colocam sua esperança no seu amor leal. Deus não está procurando pessoas perfeitas, Ele procura corações que aprendem a confiar. Talvez você ainda não tenha todas as respostas, algumas coisas ainda estejam sendo construídas e talvez existam áreas da sua vida que ainda precisam ser restauradas, mas você pode continuar caminhando. Cura também é processo. Há feridas que Deus toca imediatamente e outras que Ele vai tratando ao longo do caminho. Não tenha vergonha do processo, não compare a sua caminhada com uma de outro alguém. Deus sabe exatamente o tratamento que o seu coração precisa e você pode não conseguir enxergar o que Deus está fazendo hoje, mas isso não significa que Ele esteja parado. Há coisas que Deus começa dentro de nós antes mesmo de permitir que apareçam do lado de fora. E aqui existe um pequeno hino que eu gosto muito e que eu sempre ouço ele quando eu preciso, quando eu me lembro que eu preciso ser curada todos os dias, que diz: me cura, que o Senhor te cure todos os dias, que o Senhor cure aquilo que ninguém consegue ver e que a tua palavra seja todos os dias posta diante de ti e que ela encontre porta aberta do teu coração para fazer morada. Reflita comigo no dia de hoje.
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4: Bom, ótima manhã para você curtindo aí, 10 horas 16 minutos. 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
7: 10 e 17.
4: Tamo juntos, bom dia, sua manhã de quarta-feira rolando, nosso bom dia, Conte te fazendo companhia, bom trabalho pra você que tá nos seus afazeres, um dia produtivo pra todo mundo, mais uma sequência começando, Ed Brito e Samuel, Toda Mulher, 10 e 17.

0: O Raimundo, flamenguista, vai flamenguinho. Aniversariante do dia, o Raimundo, parabéns, rapaz, muitos anos de vida. Felicidades e muitas realizações aí. Rapaziada deve estar pensando já naquele churras. Muitos anos de vida, viu, Raimundo? Para todos os aniversariantes do dia, parabéns, muitas realizações e felicidades. E para a turma trabalhando aí na Rogério Auto Center, bom trabalho, especialmente para o flamenguista Raimundo, aniversariante.
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0: 29 aqui na nossa manhã. Rei Vaqueiro com Wesley Safadão, Displicente. Para fechar mais uma sequência na nossa manhã, olha, informação importante do Laboratório São Mateus para você. 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
21: 10h37.
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1: Ótima manhã, bom trabalho para quem já tá nas cozinhas. 10h37 nesta quarta-feira. Vamos falar de futebol, porque já tem semifinalista da Libertadores, né? O Fluminense perdeu ontem para Platense por 2-1. Havia vencido o primeiro jogo no Rio de Janeiro por 2-0. Por isso é o primeiro semifinalista já da Copa Libertadores. Espero o ganhador hoje de LDU e Palmeiras para saber quem enfrenta aí na semifinal. O São Paulo, por sua vez, empatou em 1-1 com o Boca Juniors, está eliminado aí da Copa Sul-Americana. O Boca é o primeiro semifinalista também, né? Aliás, o segundo. O Vasco da Gama já havia classificado antes, vencido o Santa Fé por 2-0. Resultados de ontem: São Paulo 1, Boca Juniors 1, Platense 2, Fluminense 1, Vasco da Gama 2, Santa Fé 0. São jogos aí da Libertadores e da Copa Sul-Americana. Hoje, a bola rola para LDU e Palmeiras, às 18 horas, às 8h30 da noite. A bola rola para Corinthians e Estudiantes. Daqui saem mais 2 semifinalistas, né? Amanhã tem jogo, hoje tem um jogo ainda também da Copa Sul-Americana. Hoje tem Atlético Mineiro e Santos, o jogo de volta. O Santos venceu o Atlético Mineiro na Vila Belmiro. Agora o Atlético vai ter que buscar o resultado fora de casa, jogando lá em Belo Horizonte. E amanhã definimos aí os semifinalistas da Copa Libertadores e também da Sul-Americana, com o jogo do Flamengo amanhã no Maracanã, só para consolidar, para garantir a vaga nas semifinais, que o Palmeiras passando hoje, né? E o Corinthians também, com a força dos dois, tem tudo aí para ser uma semifinal exclusivamente brasileira. Deixa eu pegar o recado aqui, cadê? A indicação musical da Vani, Vani, lá mesmo, lá em Curvilândia, né?
23: Dia, aqui é a Vanilda.
1: Vanilda. Dias. Oi, Vanilda, bom dia.
23: A música da Maiara e Maraíza, da sua escolha, ofereço para vocês aí da Conte, especialmente para você e para todos que estão na escuta da Conte, de Mirassol do Oeste, Lambari do Oeste, Curvilândia, todos da região que estão na escuta.
1: Valeu,
23: uma
1: Vanilda.
23: Ótima quarta-feira para todos. Um bom dia.
1: Todos nós, um abraço.

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0: Guilherme Benuto e o Panda, eu duvido. Bom dia, 10h45.
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0: Bom, 10 minutos agora faltando para as 11. 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
2: 10h50.

0: Cronômetro, Matheus e Cauã, e o relógio fala, é hora de fazer a pausa para o horário eleitoral gratuito, às 11h25 a gente volta com Bom Dia. 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
3: O mercado financeiro, com o dólar em destaque. A moeda americana recuou 0,26% sobre o real e está cotada a R$ 5,13. Apesar dessa baixa, os olhos do mercado estão voltados para a crise no Supremo Tribunal Federal e também para os juros dos Estados Unidos. Esse cenário de instabilidade política e as expectativas em relação à política monetária americana fazem com que os títulos da dívida dos Estados Unidos disparem, adicionando uma camada de complexidade e incerteza aos investidores. É um momento de cautela e atenção para quem acompanha de perto as flutuações da economia.
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5: Andressa Pires chegando pra gente viajar junto no universo emocionante das novelas. E olha, no capítulo de hoje...

0: veneranda para Vera, nossa Niara. E para completar, o Dr. Onildo revela o doador compatível. É o Mirinho. Ai, meu Deus, o que vai acontecer agora? Não dá para perder. Daqui a pouquinho, Novelas volta com os destaques de Por Você. Fica com a gente.
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1: 11:32.
2: Uma ótima manhã para você após o horário eleitoral gratuito. Estamos de volta. Vamos até meio-dia por aqui na sua companhia. 11:32.

0: embaixador Gustavo Lima, bala alojada, tocou aqui para fechar mais uma sequência. 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
2: 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Voltamos, gente! Que delícia ter vocês aqui coladinhos na gente. No Novelas, para aquecer o coração, vamos direto para Por Você. O capítulo está de tirar o fôlego. A Bela flagra o Samuca com a Vanessa na praia e já pinta aquela desconfiança. Desconfia de armação da rival. A Yara descobre que o Juarez trocou a senha do celular e comenta com a Bela. Silvia questiona a Vanessa. Bela confronta Peixe sobre a aproximação com Vanessa. E o Gabriel desiste do trabalho com Junqueira após descobrir que foi armação da Vanessa. Bezão e Enzo acreditam que Sabugos denunciou e Enzo empurra Margot, que se sente humilhada. Junqueira convida Vanessa para jantar. Peixe afirma a Gabriel que não quer continuar na casa de Bela. Não dá para perder. Mas fica por aí, porque em instantes o Novelas volta com os destaques da novela Quem Ama Cuida.
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0: Boa manhã, bom horário de almoço para todo mundo, 11 horas e 39 minutos. 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

0: Dando pra fechar mais uma sequência no nosso Bom Dia. Eu não sou terapia. Boa manhã, 11h45.
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2: 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E agora é hora de mergulhar nos destaques do capítulo de hoje de Quem Ama Cuida. A Elisa se sente impotente diante do Ademir. E a Adriana, gente, chocou André, Dora e Pedro ao confessar que armou pro Ademir flagrar a esposa e o sobrinho, que reviravolta. A Daphne flagrou o Tom brigando com a Helenice. A Nancy já se apresenta como a nova sócia da joalheria. Ulisses confrontou Pilar e César deu dinheiro a Adélia pelos arquivos do perito Dalto. A Rosa procura Pedro e Kleber para denunciar o Tom. Para fechar, o Otoniel avisou a Adriana que Francesca disse que Heitor está vivo e ele surge viajando no exterior. Que bomba! Não perca os próximos capítulos dessa trama que nos prende. Muito obrigada pela sua companhia aqui no Novelas. A gente se encontra na nossa próxima parte, sempre com as maiores emoções das suas tramas favoritas. Um beijo grande e até lá!
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14: 11:50

0: Whitney Houston, One Moment in Time. Agora 11h58, ponto final. Fechamos a edição desta quarta-feira aqui do nosso Bom Dia. Deixando para você um forte abraço, agradecendo aí pela companhia, pela sua audiência. Amanhã a gente se encontra novamente às 8 aqui na programação. Valeu, abraços apertados aí para todo mundo. Aproveite a sua quarta-feira. Tchau, gente, até amanhã.
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2: No clima, o Brasil vive contrastes, congeada no sul e calor no norte. Essa variação se deve à atuação de uma área de baixa pressão aliada ao fluxo de umidade, que favorece instabilidades em partes do sul e do sudeste. É o nosso país mostrando sua diversidade climática, de um extremo ao outro.
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0: meio-dia e 5.
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2: Quarta-feira, 16 de setembro de 2026, e está começando no seu rádio a edição de número 4.838 do Jornal Mato Grosso no Ar, o maior programa de radiojornalismo do estado de Mato Grosso.
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2: Eu sou o Jolismar Bruno e destaco as principais notícias de hoje para você, que nos acompanha por uma das dezenas de emissoras de rádio que veiculam o Jornal Mato Grosso no Ar. MT Hemocentro.

busca doadores de sangue, medula e plaquetas. Sorriso vai sediar o encontro regional para fortalecer o turismo entre os municípios. Família tem residência invadida e homem é morto com disparo de arma de fogo. Plantio da soja começa em Mato Grosso sob a pressão do clima. E vamos conferir também as cotações dos mercados agrícola e pecuário.

0: Agora uma breve reflexão que está no livro de Êxodo, capítulo 14, versículo 14.
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0: Caso você queira interagir com a nossa equipe, entre em contato conosco pelo e-mail jornalmatogrossonoar@gmail.com. Faremos o nosso primeiro intervalo e voltaremos com as notícias.
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0: meio-dia e 13.
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2: Abrimos este primeiro bloco de notícias com a previsão do tempo para o estado de Mato Grosso.
1: Chuva ou sol, frio ou calor, vamos de previsão do tempo.
2: Segundo a agência Climatempo, o tempo nesta quarta-feira em Mato Grosso vai ser de sol com algumas nuvens. A temperatura no estado permanece estável e terá mínima de 21 graus e máxima de 33 graus.
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2: Os estoques de sangue do MT Hemocentro estão em situação de alerta, por isso a unidade tem desenvolvido ações especiais para facilitar a doação. O repórter Sérgio Pastor tem as informações.
3: Campanhas realizadas nos fins de semana têm reunido doadores no MT Hemocentro para aumentar os estoques de sangue do estado. Os estoques de sangue estão reduzidos no Hemocentro, que é o único banco de sangue público de Mato Grosso. Os tipos O positivo, O negativo e B positivo estão reduzidos. O O positivo está em nível de alerta, enquanto o O negativo e B negativo estão em estado de atenção. A técnica em captação de doadores do MT Hemocentro, Magda Matos, alerta a população para a necessidade de doação, devido à demanda grande que atende tanto ao estado como áreas de fronteiras.
4: Nós temos três portas de saída para o nosso estoque. Primeiro, Cuiabá e Varzé Grande, nós atendemos 7 dos maiores hospitais que nós temos aqui. Nós atendemos cerca de 1.700 pacientes com doenças hematológicas dentro do MT Hemocentro, vindos também de todo o estado, inclusive de áreas fronteiriças. E fora isso, nós atendemos 142 municípios do estado.
3: Para doar sangue, é necessário apresentar um documento oficial com foto, pesar 50 quilos ou mais, estar em bom estado de saúde e ter feito uma refeição equilibrada. Não é permitido doar em jejum. Podem doar pessoas com idade entre 16 e 69 anos. Adolescentes de 16 e 17 anos precisam apresentar autorização dos pais ou responsável legal. Magda Matos orienta os voluntários como fazer a doação.
4: Primeiro, estar saudável. Você tem que estar bem para você poder doar sangue. Segundo, documento oficial com foto. Estar bem alimentado, ter dormido bem na noite anterior, evitar alimentos gordurosos é bem importante. O peso mínimo é de 50 quilos, mas com a nova legislação, há a possibilidade de 48, 49 quilos também doar, após avaliação criteriosa com o médico que estiver de plantão. E também a questão da idade. Né? 16 a 69 anos. Menor, 16 a 17 anos, tem que estar acompanhado de uma pessoa maior de 18 e tem que ter uma autorização por escrito, é um documento oficial do MT Hemocentro, onde o pai ou a mãe responsável legal assina essa autorização.
3: Além da doação de sangue, a mobilização também incentiva o cadastro do Registro Brasileiro de Doadores Voluntários de Medula Óssea, o REDOME. Para se cadastrar, é necessário ter entre 18 e 34 anos, estar em bom estado geral de saúde e realizar o cadastro e a coleta de uma pequena amostra de sangue. As dúvidas sobre os critérios para doação de sangue e cadastro de doador de medula devem ser esclarecidas diretamente com o MT Hemocentro. Os interessados podem agendar a doação pelo sistema de agendamento do MT Hemocentro pelo WhatsApp 65 98433 0624, somente por mensagem, ou pelo telefone 65 3623 0044, nos ramais 2024, 2025 e 2026. De Brasília, Sérgio Pastor, para o Jornal Mato Grosso no Ar.
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2: O Cidesa Tour 2026 será realizado na próxima terça-feira em Sorriso, reunindo gestores e representantes do setor para discutir planejamento, governança e ações conjuntas para o desenvolvimento do turismo regional. Rômulo Bessa.
0: Municípios da região do Alto Telespires vão se reunir em Sorriso para discutir o fortalecimento do turismo regional. O Cidesa Tour 2026 será realizado no dia 22 de setembro, no Recanto da Viola, e vai reunir representantes de municípios, conselhos de turismo, instâncias de governança e profissionais do setor. A proposta é ampliar a integração entre as cidades e fortalecer a região turística, Portal do Agronegócio. O secretário adjunto de Turismo de Sorriso, Nelson Eduardo, falou sobre o evento.
5: Este primeiro Cidesa Tour é um evento da Câmara Técnica de Turismo do nosso Consórcio Intermunicipal de Desenvolvimento, aqui da região do Alto Telespires, e pretende colocar no mesmo espaço os interlocutores municipais de turismo, assim designados por seus prefeitos, junto ao Ministério do Turismo, por ocasião de inclusão no mapa brasileiro, e os profissionais ou servidores que trabalham com a divulgação do município, particularmente no Show Safra, onde nós tivemos esse ano os municípios componentes do consórcio, levando suas ofertas, suas apresentações, a divulgação do que produzem, buscando investidores e visitantes.
0: Durante o encontro também serão discutidos temas como governança regional, organização das instâncias de turismo, planos municipais e a inserção dos municípios no mapa do turismo brasileiro. A programação ainda vai destacar as potencialidades da região, que além do agronegócio, reúne atrativos ligados à cultura, gastronomia, natureza, eventos, turismo rural e pesca esportiva. A secretária executiva do Cidesa, Rosa Frandoloso, falou sobre a novidade.
6: Um importante evento para tratar sobre turismo. Evento este que conta com a participação dos municípios pertencentes ao Cidesa, aos municípios que pertencem à IGR Portal do Agronegócio, com o apoio da Secretaria de Desenvolvimento Econômico de Sorriso e também o Contur de Sorriso. Teremos palestrantes para tratar de diversos assuntos relacionados ao turismo e o seu desenvolvimento e também tratarmos da nossa participação como consórcio e municípios consorciados no próximo Show Safra 2027.
0: Outro ponto importante será a preparação para a participação conjunta dos municípios no Show Safra 2027. A ideia é utilizar o evento como vitrine para apresentar a produção, os atrativos e as oportunidades de cada cidade, buscando investidores e também novos visitantes para a região. Com o Cidesa Tour, o consórcio pretende fortalecer a cooperação entre os municípios e construir uma identidade turística regional mais integrada. De Sorriso, Rômulo Bessa para o Jornal Mato Grosso no Ar.
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2: O líder indígena de Mato Grosso, reconhecido internacionalmente, o cacique Raoni, foi diagnosticado com câncer no aparelho digestivo. Ao longo deste ano, Raoni ficou internado por vários dias e agora recebe cuidados paliativos aos 94 anos. João Barbosa tem as informações.
7: O cacique Raoni Metuktiri, uma das principais lideranças brasileiras na defesa da floresta, dos territórios e dos povos indígenas, foi diagnosticado com câncer no aparelho digestivo. Aos 94 anos, ele recebe cuidados paliativos em casa, na cidade Peixoto de Azevedo, no Mato Grosso, onde segue observado por familiares e uma equipe médica. A informação sobre o diagnóstico foi divulgada pelo Instituto Raoni, em comunicado lançado nesta segunda-feira. De acordo com o texto, o líder indígena já havia apresentado problemas de saúde ao longo do ano, incluindo internações por dores abdominais persistentes e cirurgia. Em junho, foi transferido em caráter emergencial para São Paulo após grave obstrução intestinal provocada pelo tumor. Além da obstrução, sofreu com desidratação, alterações renais, infecção e pneumonia. Por conta da gravidade do quadro, o cacique acabou sendo submetido à cirurgia para aliviar a obstrução, através de um novo canal de passagem para os alimentos. Um exame posterior confirmou o diagnóstico de adenocarcinoma pouco diferenciado, um tipo de câncer que se inicia em células glandulares. Por conta da idade, das condições clínicas e dos riscos associados a tratamentos mais agressivos, os médicos indicaram cuidados paliativos para controlar as dores dores e outros sintomas. Ainda no comunicado, o Instituto ressalta que os cuidados paliativos não significam abandono de tratamento ou desistência, e sim uma mudança no foco da assistência, que também deve ocorrer respeitando as tradições e a cultura do cacique. Representante do povo indígena Mbembogwe, Raoni ganhou reconhecimento internacional por defender os povos indígenas e a preservação da floresta amazônica. Ao longo de mais de 70 anos, se tornou símbolo, participando do movimento indígena durante a Assembleia Nacional Constituinte e articulando debates com líderes mundiais. Com informações da Agência Brasil, sob supervisão de Vitória Elizabeth, da Rádio Nacional no Rio de Janeiro, João Barbosa.
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0: Meio-dia e 29.
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2: O Jornal Mato Grosso no Ar está de volta no seu rádio e agora com a previsão do tempo para a capital mato-grossense.
1: Chuva ou sol, frio ou calor. Vamos de previsão do tempo.
2: Segundo a agência Climatempo, o tempo nesta quarta-feira em Cuiabá vai ser de sol. A temperatura na capital permanece estável e terá máxima de 31 graus.
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2: O ministro Flávio Dino pediu vista e suspendeu sua participação no julgamento desta terça-feira, que discute se os casos de envolvimento do ministro Alexandre de Moraes e André Mendonça devem ser analisados juntos no Supremo Tribunal Federal, em uma sessão marcada por acusações, troca de críticas e até bate-boca. Saiba todos os detalhes na reportagem do Gabriel Brum.
3: Bate-boca, termos acalorados e elevação de voz marcaram o julgamento sobre vínculos do ministro do STF, Alexandre de Moraes, com Daniel Vorkaro, dono do Banco Master. A sessão começou na manhã desta terça-feira no plenário do Supremo Tribunal Federal, em Brasília. Logo no início, os ministros Cássio Nunes Marques e Dias Toffoli se declararam impedidos de votar. A primeira discussão foi por causa da relatoria do processo ter saído do ministro André Mendonça para o presidente do STF, Edson Fachin. O ministro Flávio Dino criticou esse instrumento, a avocatória, quando a autoridade mais alta chama para si os processos.
4: A avocatória foi banida entre nós desde a Constituição. Não existe avocação. Avocação entre iguais. Por que, que é igual? Porque esse é um tribunal de iguais. E sendo um tribunal de iguais, nós temos que seguir a regra que rege a relação entre iguais. E o que essa regra diz? Em nenhum tribunal do país, nenhum, não é só no Supremo, um presidente pode destituir um relator. Se nós aceitarmos a vocatória, presidente, nós estaremos abrindo uma avenida de autoritarismo, de despotismo, de tirania nos tribunais que ninguém vai controlar.
3: O presidente da corte, ministro Fachin, rebateu e disse que não tirou a relatoria de ninguém.
5: Eu recomendaria um certo cuidado de qualificar esse ato como avocatória. Não há decisão alguma da minha parte avocando os autos. Os autos foram encaminhados e li no relatório, Vossa Excelência ouviu, pelo ministro relator à presidência.
3: E aí o ministro André Mendonça afirmou que foi ele quem encaminhou os autos à presidência, não foi a presidência que pediu. Então a discussão ficou mais acalorada quando o ministro Gilmar Mendes entrou no assunto do afastamento do diretor-geral da Polícia Federal.
6: Com a experiência de velho magistrado de tantos anos, eu sabia que algo ia acontecer, que isso não poderia ocorrer. Até porque qualquer cidadão que tenha um mínimo de noção do que significa a Polícia Federal, que é um órgão armado, submetido à hierarquia, não faria afastamento de um diretor-geral da polícia. É como afastar o diretor, o presidente da NASA.
3: Os ministros Luiz Fux

0: e André Mendonça acusaram a Polícia Federal de afrontar o Supremo Tribunal Federal.
1: Eu nunca vi a Polícia Federal peitar o ministro do Supremo Tribunal Federal. Nós entendemos que aquilo representava uma anomalia e ia contaminar todos os julgamentos com relação a fatos graves noticiados e, mais ainda, criar ali uma agência própria que vai se dedicar à arapongagem contra o ministro do Supremo Tribunal Federal.
0: O ministro Gilmar Mendes acusou o relator André Mendonça de tocar o processo com interesses eleitorais. E aí veio mais um bate-boca.
2: Todo esse cenário envolvendo esta corte em campanha eleitoral.
3: Vossa Excelência está sendo leviano, ministro Gilmar.
2: De forma
3: leviano.
2: Indevida.
3: Leviano. Leviano.
2: Vossa Excelência não tem a palavra.
4: Vamos aguardar, eu vou conceder a palavra a Vossa Excelência.
2: Vossa Excelência não tem a palavra.
4: Ministro Gilmar, para
2: concluir. E vai escutar com tranquilidade. Evidente condução político-eleitoral e escolha do 7 de setembro, até de bichulecos. Isto não se faz. Pessoas decentes não fazem isso.
3: Não aponte o dedo para mim, ministro Gilmar. Não aponte o dedo. Não está falando com qualquer um. Respeite esse tribunal.
2: Quem não se dá respeito não merece respeito.
0: A tese do interesse político-eleitoral já tinha sido apontada pelo ministro Alexandre de Moraes e teve reclamação de André Mendonça também.
5: Eu pergunto, quem tem medo da Polícia
3: Federal?
5: Não é
3: questão de
5: quem,
3: medo, não.
5: Eu não sou perguntando a Vossa Excelência.
3: Não, mas eu estou lhe respondendo.
5: Quem tem medo da Polícia Federal? Quem chamou a Polícia Federal e exigiu que a Polícia Federal colocasse um colega na colaboração premiada? Eu tenho testemunhas que o ministro André, em reunião, disse...
3: Isso é mentira.
5: Peçam isso.
3: Mentira.
5: Então vamos chamar as testemunhas?
3: Mentira.
5: Vamos chamar?
3: Mentira.
5: Vamos chamar?
3: Pode chamar quem
5: então
3: quiser,
5: vamos
3: mentir.
0: Gilmar Mendes ainda reclamou dos vazamentos de informações do processo. O ministro Mendonça afirmou que os vazamentos estão sob investigação da Polícia Federal. Isso tudo depois de o presidente Edson Fachin fazer um discurso exaltando o currículo dos colegas e a importância do Supremo na abertura. E ainda é só o começo do julgamento. Da Rádio Nacional em Brasília, Gabriel Brum.
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7: Um homem morreu em uma confusão após invadir uma residência na cidade de Sinop. Uma criança ficou ferida. O caso aconteceu no domingo e é investigado pela Polícia Civil. Rômulo Bessa tem as informações.
8: As informações sobre o caso ainda são analisadas pela polícia. Conforme o que foi repassado pelas forças de segurança, na residência estava um casal com duas filhas quando um homem invadiu a residência e disparos de arma de fogo foram efetuados. Uma das filhas do casal, que estava no local, foi atingida por um disparo na região do pé. Ela recebeu atendimento médico. A polícia militar esteve no local e o sargento Telmo falou sobre o caso.
9: Entraram em contato com a testemunha, né, que nos relatou que é moradora da residência, estava juntamente com seu marido e suas filhas, no momento em que uma pessoa arrombou a porta da residência. E nesse momento do arrombamento, ela estava no banheiro. Ela não sabe informar se houve luta corporal ou não com seu esposo. A princípio, ela ouviu disparos de arma de fogo, bem como a sua filha foi alvejada no pé direito. E após sair do banheiro, seu esposo não estava na residência e havia um corpo caído no chão. Ela não soube informar de quem que era esse corpo que estava caído no chão.
8: Uma equipe da perícia oficial e identificação técnica também esteve no local. O perito Carlos Siqueira falou sobre a cena do crime.
10: Tanto nessa área externa, quanto na varanda e no interior da residência foram encontrados vários estojos de arma de fogo, né? Projéteis. Dentro da casa, na cozinha, haviam projéteis em várias direções, né? Então, provavelmente houve uma troca de tiros, possivelmente entre a vítima e alguma outra pessoa envolvida, né? É difícil saber se essa outra pessoa foi ferida também ou não. Há informações que tinha uma criança com ferimento, né? Que foi encaminhada para o hospital. E vamos investigar, né? Vamos ver esses estojos e qual a possível dinâmica desse local, porque haviam disparos em várias direções.
8: O crime ainda está sendo investigado pela polícia. Até o momento, poucas informações foram divulgadas. De Sorriso, Rômulo Bessa para o jornal Mato Grosso no Ar.
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7: 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Depois do intervalo, voltaremos com as notícias do agro.
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0: 12:42.
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2: Estamos de volta com o Jornal Mato Grosso no ar e agora com a previsão do tempo para a região de Barra do Bugres.
1: Chuva ou sol, frio ou calor, vamos de previsão do tempo.
2: Segundo a agência Climatempo, o tempo nesta quarta-feira em Barra do Bugres vai ser de sol com algumas nuvens. A temperatura na região permanece estável e terá máxima de 31 graus.
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2: O plantio da soja começou em Mato Grosso, mas muitos produtores ainda seguram o ritmo das operações. Com a previsão de um El Niño mais intenso, as condições da chuva, umidade do solo e a janela de plantio ganham ainda mais importância. A reportagem é do Sérgio Pastor.
3: O cenário exige cautela, porque o início das chuvas não significa necessariamente que todas as áreas estejam prontas para receber sementes. A umidade no solo precisa ser suficiente para garantir o estabelecimento das lavouras, enquanto períodos de estiagem ao longo do ciclo podem aumentar os riscos para a produção. Para a safra 2026-2027, o Instituto Mato Grossense de Economia Aplicada, o IMEA, projeta o cultivo de 13,5 milhões de hectares no estado. A produtividade estimada é de 62,44 sacas por hectare, redução de 5,43 em relação à temporada anterior. O agrônomo Cleidson Guimarães explica que os produtores de algumas regiões já iniciaram a semeadura, depois de receber volumes entre 70 e 90 milímetros. Em outras áreas, porém, a recomendação é esperar uma nova precipitação.
4: A gente tem uma palhada, então chover 40 milímetros com a palhada boa, você já pode dar o start. Só que uma área que tenha uma baixa palhada, dizer assim, ó, choveu 30 milímetros, calma. Se você tiver 30 milímetros só na área, espera uma próxima chuva, deixa essa umidade, pelo menos dobrar essa umidade para uns 60 milímetros para você plantar e não ter o risco de perder o plantio. Porque qualquer replantio, ele nunca fica bom.
3: Em Sorriso, município que mais produz soja no Brasil, as plantadeiras estão em campo, mas com movimento tímido. O plantio acontece somente em áreas com pivô de irrigação, ou onde a oferta de chuvas garante uma semeadura segura. O presidente do Sindicato Rural de Sorriso, Diogo Damiani, destacou a semeadura com cautela dos produtores em áreas de pivô, temendo prejuízos.
5: Tem alguns produtores aí que estão com mais de 120 milímetros acumulados que largaram nas áreas de sequeiro, mas são bem poucos, a maioria é as áreas de pivôs. A Sorriso tem praticamente 25 mil hectares de área irrigada, então essas áreas agora estão se iniciando aí. Que reduzimos um pouco a questão do investimento, né? Estamos mais cautelosos aí, principalmente usando aí a adubação exigida para a própria cultura, a esperança que tenhamos sempre uma safra bastante positiva, uma safra próspera, né?
3: Sorriso deve cultivar cerca de 580 mil hectares de soja nesta temporada, conforme o Sindicato Rural. Entre os principais desafios apontados para a nova safra, o clima e os custos de produção estão entre as maiores preocupações dos produtores. De Brasília, Sérgio Pastor, para o Mato Grosso Rural.
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2: E na coluna de hoje, o doutor Antônio Cabreira analisa as implicações da reforma tributária brasileira sobre a cadeia produtiva de algodão. Cabreira explica que o produto in natura recebe um benefício fiscal significativo, pagando apenas uma fração da alíquota padrão dos novos impostos. Em contrapartida, a industrialização da fibra em fios ou vestuário acarreta uma carga tributária muito mais elevada, atingindo o valor integral do imposto. Vamos acompanhar.
6: Nessa semana, o meu segundo comentário também vai ser sobre o algodão. Só que dessa vez eu quero falar sobre a reforma tributária que o Brasil acabou de fazer.
7: Antônio Cabreira comenta.
6: O algodão em pluma ou seja, aquele que sai da fazenda, ele é considerado um produto agropecuário in natura, ele vai ter uma redução de 60% nas alíquotas do IBS e o CBS, os novos impostos, ou seja, ele vai pagar 40% da alíquota padrão. O que significa isso? Que se a alíquota chegar próximo de 28%, o algodão in natura ou pluma, ele vai pagar em torno de 11% de impostos. Agora, se esse algodão ele virar fio, ou seja, ele virar um produto que vai se transformar numa camisa ou numa calça, ele perde esse tratamento e passa, em regra, para alíquota cheia, ou seja, perto de 28%. Então, explicando melhor, se você tem a matéria-prima, o algodão, vai pagar 11%. Mas se você transformar esse algodão em uma camisa ou em uma calça, ele vai pagar 28%. Ou seja, nós tributamos quando industrializamos. Depois, reclamamos que o Brasil exporta apenas produto primário. Ora, nós fazemos isso porque nós estamos incentivamos a pluma e estamos penalizando o fio acabado. Se o Brasil, se eu e você, nós queremos indústria, emprego, valor agregado, o imposto ele não pode ficar mais pesado justamente quando o algodão entra na fábrica e sai como uma camisa ou com uma calça.
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2: O dólar fechou em R$ 5,15 nesta terça-feira. A cotação do boi para outubro caiu na bolsa e a soja tem preços médios em alta em Mato Grosso. Essas e outras informações sobre o mercado vamos conferir agora com o jornalista especializado em economia de agronegócios e mercados agropecuários, Walter Puga Júnior, direto de São Paulo.
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0: Bom dia a todos que acompanham Mato Grosso no ar. Vamos ao fechamento do mercado nesta terça-feira. E como sempre, começando pelo dólar. R$ 5,15. O dólar subiu 0,14% nesta terça-feira. E tudo isso ocorre enquanto há uma grande preocupação com a decisão que será tomada no Supremo Tribunal Federal, sobre essas mensagens que foram trocadas entre o ex-banqueiro Daniel Vorcaro e o ministro Alexandre de Moraes. No exterior, os operadores do mercado acompanham também a alta do petróleo e aguardam as decisões de juros nesta que será a super quarta, ou seja, uma super quarta-feira, quando o Banco Central do Brasil e o Banco Central dos Estados Unidos decidem as novas taxas de juros. Mas continua no radar o preço do petróleo. O preço do petróleo sobe para US$ 108,51 o barril, isso considerando petróleo tipo Brent com vencimento em novembro, ou seja, petróleo continua em alta firme, chegou a operar na faixa de US$ 109 o barril, passou de US$ 109 o barril no vencimento de novembro, mas terminou a US$ 108,52 o barril. Isso mostra que continuam as preocupações com o custo da energia. No mercado dos principais produtos agropecuários, começando nos produtos agropecuários pelo boi gordo, o que nós temos é continuidade nos preços pagos ao pecuarista em algumas das principais regiões onde há criatórios de gado no país. No Mato Grosso do Sul, os preços se mantêm na faixa de R$ 349,00 arroba, uma leve queda no levantamento lá da Tagro, mas em Minas Gerais sobem para quase R$ 344,00 por arroba. No Pará, também uma alta, os preços em média passam de R$ 339,00 arroba. Em Rondônia, uma alta mais acentuada de 0,48% a R$ 332,00 por arroba. E segundo a Datagro, continua alta para o boi gordo em São Paulo. Em São Paulo, segundo a Datagro, outra alta de quase 0,5%, já operando em média a R$ 352,37 a arroba. Aproveitando para lembrar que nesta quarta-feira nós teremos o Fórum de pecuária da Datagro, que será realizado em São Paulo, no, na Sociedade Sírio-Libanesa. Agora, vamos aos preços apurados pelo CEPEA, da Universidade de São Paulo, que já passam de 350 e sobem, segundo o CEPEA, para uma média de R$ 351,00. Nos levantamentos do CEPEA, a alta neste mês para boi gordo é superior a 1,90%. Enquanto o mercado físico reage em alta, segundo consultorias, no mercado futuro os preços do boi cedem. Boi para outubro, que chegou a ser negociado recentemente na faixa de R$ 381,00 arroba, cai agora para R$ 375,70 arroba, ou seja, desabou de R$ 381,00 para R$ 375,00 arroba no mercado de bolsa. Boi para outubro, porque o boi para setembro, a R$ 358,25 arroba, terminou o dia praticamente estável. Não há grandes baixas para boi gordo negociado no mercado futuro, considerando o mês presente, setembro. Já a referência de outubro, que é importante para o pecuarista brasileiro, vai cedendo e cedendo bastante. Vou repetir, R$ 375,70 a arroba. No mercado de grãos, soja continua com preços firmes, nada muito além de R$ 160,00 a saca em Paranaguá. Mesmo assim, é uma alta neste mês de 0,72%, segundo o CEPEA. Em média, R$ 160,59 a saca. Isso em Paranaguá, no Porto, porque no interior do Paraná a soja é negociada em alta, mas nada muito além de R$ 153,00 a saca. No entanto, neste mês, no Paraná, segundo o CEPEA, a soja sobe mais de 1,5%. Corretores que atuam em diferentes regiões do país apontam alta para a soja, mas o destaque é Mato Grosso. Em Campo Novo do Parecis, a soja subiu 0,73% nesta terça-feira e, em média, negociado a R$ 138,00 a saca. Já em Rondonópolis, alta de 0,69%, segundo corretores, negócios na faixa de R$ 145,00 a saca. Em Sorriso e Lucas do Rio Verde, R$ 143,00 a saca, alta de 0,70%. Soja continua em alta no mercado do Mato Grosso. Enquanto isso, nos Estados Unidos, vai patinando na faixa de US$ 13,18 por bushel no vencimento de novembro. Soja para novembro na Bolsa de Chicago terminou a US$ 13,18 por bushel, um dos valores mais altos dos últimos dias. Vale lembrar que, em um mês, a soja no mercado americano com vencimento para novembro subiu 10,5%. E nos últimos três meses, soja nos Estados Unidos já tem alta superior a 16%. E a safra brasileira deste período, né, a safra em 2026, segundo o IBGE, deve atingir aproximadamente 353 milhões de toneladas. Ou seja, segundo o IBGE, haveria uma produção de grãos, leguminosas e oleaginosas da faixa de 2% em comparação à produção de 2025. É o que informava o IBGE nesta terça-feira após o seu levantamento sistemático da produção agrícola de agosto. É um número bem diferente do número apresentado pela Conab. A Conab aposta numa safra de números já próximos a 367 milhões de toneladas de grãos e vê uma alta aí no seu levantamento de 1,4% frente ao período anterior. Os números são bem diferentes, porque após a colheita de uma super safra de grãos na temporada 25-26, a safra 26-27, segundo a Conab, deve bater um novo recorde de produção. O Brasil vai produzir aí quase 367 milhões de toneladas. É a projeção feita pela Conab e anunciada nesta terça-feira. Se confirmada, esse volume será quase 5 milhões de toneladas superior às estimadas para 2025-2026. E seria uma alta de quase 1,5% aí entre os dois ciclos. Portanto, a perspectiva é de uma produção maior no próximo período, segundo a Conab, né? Há a expectativa de manutenção dessa alta, porque esses números, na verdade, foram puxados pelo aumento da área plantada, segundo a Conab, apesar de uma queda de produtividade em diferentes lavouras, né? Aliás, a Conab prevê crescimento de 2,3% na área cultivada com grãos e que sairia aí de 83 milhões e meio de hectares para quase 85 milhões e meio de hectares em 26, 27. A produtividade média nacional deve recuar quase 1%. Vai cair aí de 4.335 para 4.296 quilos por hectare, ou seja, uma redução próxima aí na faixa de 1%. Agora, qual é a previsão no próximo ciclo feita pela Conab? É um recorde de produção de soja na faixa de quase 182 milhões de toneladas, né? Uma alta de 0,70%, né? Superior à produção estimada para 2025-2026. A área entre 26 e 27 deve crescer quase 1,5%. A produtividade média tende a cair também para a soja, baixando aí para a faixa de 3.700 quilos por hectare aproximadamente. E essas são as principais informações desta terça-feira. Eu encerro por aqui, Walter Puga Júnior, de São Paulo.
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2: Com produção da Rema Comunicação e Jornalismo, direção-geral e de jornalismo de Vanderlei Munhoz, redação de Julismar Bruno, sonoplastia e efeitos sonoros e edição de Agnaldo Ramos, chega ao fim a edição de número 4.838 do Jornal Mato Grosso no Ar, veiculado em mais de 70 emissoras de rádio.
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2: Ouvir rádio é estar informado de tudo o que acontece e por isso o rádio é o seu companheiro fiel de todas as horas. E mais uma vez, o que aconteceu em Mato Grosso, você acompanhou com a equipe do Jornal Mato Grosso no Ar.
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2: Estaremos de volta na quinta-feira, neste mesmo horário. Um grande abraço e até amanhã.
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7: No agronegócio, a Coamo registra recorde, milhões de sacas de milho safrinha recebidas. A cooperativa recebeu 68,5 milhões de sacas de milho safrinha em 2026. Esse volume da segunda safra é um recorde para eles e eleva o total de milho recebido para mais de 75 milhões de sacas no ciclo, com um avanço notável no planejamento.
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0: 1 e 5.
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2: Jean Martinazzo no comando. E você acabou de adentrar em um universo onde os sentimentos ecoam mais alto. Receba as boas-vindas ao Love Hurts, o lugar onde cada nota musical traça a recordação, um calafrio, uma história que pode ser sua. Existem memórias que ardem como o sol do inverno. Ou existem recordações persistentes que não querem ir embora. Mas agora deixa essa melodia te transportar. Ela foi feita para te acolher. Amar pode ser doloroso, mas aqui não nos equivocamos. Sentimos, enfrentamos, transformamos a dor em melodia e agora deixamos a música expressar o que sentimos.
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0: Algumas melodias se encerram e nos envolvem em um silêncio carregado de sentido. Porém, o rádio segue, tem mais a caminho.
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2: Boa tarde pra você.
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3: Eu sou Lineu Silva e está começando o seu Momento Pet. Na nossa primeira parte, dicas valiosas para a vida com seus bichinhos. Já pensou em como agir se um cão te atacar? Ó, fique rígido, mãos nos bolsos ou cruzadas no peito. Vire uma árvore para ele perder o interesse. Voz autoritária e segura, sem gritar, combinado? Isso acalma a situação. E para os treinadores, que tal ensinar a ordem de liberação? Após um comando como quieto, use muito bem para confirmar. Depois, com uma palavra curta e firme tipo livre ou boa, você mostra que o treino acabou. É só praticar. Ah, e os gatinhos? Quem diria que também curtem cereais? Arroz, massa sem recheio e até biscoitos, mas sem exagerar nos doces. Alguns até gostam de abóbora e melancia. Muita coisa boa, né? O Momento Pet continua em instantes. Não sai daí, a gente volta já já.

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0: 1:22.
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2: Retornamos, e neste retorno existem sentimentos que nem o tempo pode dissipar. Porque há histórias que deixam marcas, mas mesmo quando parecem ter ficado para trás, mesmo com as cicatrizes e o mutismo, permanece valioso escutar as memórias que o coração insiste em manter.
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5: E no futebol brasileiro, o Grêmio tem novidades no comando técnico, anunciando o retorno de um ídolo para a beira do campo.
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5: O clube gaúcho trouxe uma grande notícia para sua apaixonada torcida. Foi anunciado de forma oficial o tão esperado retorno de Renato Portaluppi para o comando técnico da equipe principal. Renato, que é um ídolo histórico, assume novamente a beira do campo com a missão clara e desafiadora de recuperar o tricolor na atual temporada. O acordo para seu retorno já está selado e ele permanece no cargo até o mês de dezembro. A expectativa é imensa dentro e fora do clube, pois a chegada de Renato Portaluppi sempre renova as esperanças e a crença em dias melhores para o Grêmio, buscando reverter o quadro e levar o time a conquistas importantes.
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6: E aí, galera animal? Que bom ter você de volta aqui no nosso Momento Pet. Uma dúvida que muita gente tem. Gato pode comer ovo? E a resposta é sim! Nossos felinos, que são carnívoros estritos, precisam de proteína. E o ovo é uma fonte incrível. O ideal é oferecer cozido, tá? Em pequenas porções, como um agrado, um petisco. Pode ser ovo de galinha, codorna, até de pata. É uma proteína de alta qualidade, cheia de vitaminas, minerais e antioxidantes para o seu amigo. Mas não saia daí, porque o Momento Pet continua daqui a pouco com muito mais dicas e informações para cuidar do seu melhor amigo.

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0: 1h39.
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2: Regressamos e a saudade ainda faz companhia, sentada ao seu lado, calada, porém sempre presente. É interessante notar como lembranças específicas se intensificam enquanto buscamos esquecê-las. Mas existem detalhes que simplesmente insistem em permanecer. Caso não possamos desfazer o que já está feito, ao menos deixe que a próxima canção alivie um pouco essa carga. Dê uma ouvida.
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0: Estamos de volta, pessoal! Lineu Silva aqui no seu Momento Pet. Olha, vamos direto para uma dica que faz toda a diferença: a saúde bucal do seu cão. Muitos pets não costumam mastigar muito, e o tártaro e o mau hálito acabam sendo um problema, né? Mas você pode contar com alguns alimentos como aliados para evitar isso. Existem rações secas feitas com polifenóis e outras substâncias antiaderentes, por exemplo. Biscoitos e guloseimas desenvolvidas para esse fim, com formatos e sabores variados, também ajudam. E não esqueça do pão duro, da maçã e da cenoura. A mastigação desses alimentos mais duros contribui para arrastar os restos de comida dos dentes dos cães. Uma super dica para manter o sorriso do seu melhor amigo em dia. E assim, a gente chega ao fim do nosso Momento Pet por essa parte. Foi um prazer enorme compartilhar essa informação valiosa com você, que cuida com tanto carinho dos seus bichinhos. O Momento Pet volta sempre com mais dicas e amor para os nossos animais. Um abraço do Lineu Silva e até a próxima!
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0: concluindo por aqui, mas lembre-se, algumas histórias não acabam com um ponto final, apenas viram a página. Nosso obrigado por nos acolher aí, no meio de suas lembranças, dos seus silêncios, das suas feridas. Se hoje foi doloroso, que amanhã traga um alívio. E se não trouxer, nos encontramos novamente de maneira única como o rádio pode confortar. Vou nessa, galera. Até outro momento. Mantenham-se seguros.
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2: Câncer na família exige mais exames. O Instituto Nacional de Câncer, o INCA, estima que entre 5% e 10% dos casos de câncer estão associados a fatores hereditários. Ou seja, se tem histórico na família, a atenção precisa ser redobrada. Não é determinante em todos os casos, mas a hereditariedade é um ponto de alerta. Converse com seu médico, faça o acompanhamento e tire as dúvidas para entender a melhor forma de prevenção e detecção precoce. Ficar de olho na saúde é fundamental.
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0: 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A semana pegou o ritmo, não saia daí.
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0: Saudações, queridos ouvintes, já está no ar o Vem Com A Gente, pela Rádio Conte em 101.5. Eu sou a Marcela, tô aqui para garantir que a sua tarde será cheia de músicas incríveis e muita vitalidade. No programa de hoje, vamos animar sua tarde com as melhores músicas do momento. Venha desfrutar do sertanejo universitário que conquistou o coração de todos. E não deixe ninguém parado. Estamos aqui prontos para animar seu dia e fazer tudo muito mais alegre. E é claro que queremos a sua participação. Envie sua mensagem para nós via WhatsApp no número 65999904664. E se ainda não segue a gente nas redes sociais, siga agora mesmo, @ Rádio Conte Mirassol e o nosso perfil Conte Mirassol no Facebook. Não percam as novidades aqui na Rádio Conte, porque estamos trazendo uma seleção incrível de músicas. Suba o volume e aproveite com a gente.

Espero que tenham curtido essa seleção espetacular de músicas. Lembrando que no Vem Com A Gente, as tardes são sempre animadas ao nosso estilo. Pra você que tá aí, nosso ambiente é todo seu. Interaja pelo WhatsApp ou pelas redes sociais da Rádio Conte. Continuamos trazendo o melhor da música pra fazer a sua tarde ainda mais especial. Isso é o que a Rádio Conte sabe fazer. Onde quer que você esteja, conecte-se com a gente e curta ao máximo.

ouvintes, todos sintonizados, não vem com a gente? As músicas têm sido incríveis até agora, não acham? Eu quero que estejam se divertindo muito, tanto quanto a gente aqui na Rádio Conte. Segura aí que já tem mais música pra animar seu dia. Continue com a gente e aproveite cada momento. Pausa rápida e já retornamos, é uma questão de momento, tá? Nesse intervalo, sinta-se à vontade pra nos enviar uma mensagem, seja pelas redes sociais ou pelo WhatsApp. Lembre-se, onde você estiver, estaremos juntos. Até daqui a pouco.

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gente, o Vem Com A Gente está de volta para alegrar sua tarde com os hits mais quentes do momento. Fique ligado e venha curtir esse clima espetacular com a gente. Olha, não deixe de interagir com a gente pelas redes sociais, Instagram e Facebook, e também pelo WhatsApp, que é o 65999904664. Queremos muito escutar as suas opiniões, curiosidades, pedidos de música ou mensagens especiais. Estamos à sua espera. Segura essa, estão chegando mais faixas fantásticas para você curtir e elevar ainda mais seu astral da sua tarde. Vamos embarcar nessa vibe.

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1: E aí, gente, como estão? Aproveitando essa tarde espetacular com essas faixas fantásticas. Enquanto curtimos juntos, não esqueça que ainda temos muitas novidades pra vocês. Não saia daí, estamos apenas começando a animar a sua tarde aqui na Rádio Conte. Já voltamos com mais daquelas músicas que você ama. E lembre-se, a Rádio Conte acompanha você em qualquer lugar. Continuem conosco porque tem mais música de qualidade vindo aí depois do intervalo. E não deixe de interagir conosco pelo WhatsApp ou pelas redes sociais da Rádio Conte.

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0: reajuste o volume, sinta a energia pulsante, porque ainda temos uma seleção de músicas fantásticas chegando para você curtir. Mantenha-se sintonizado aqui na Rádio Conte, em qualquer lugar que você esteja. E voltamos a todo vapor na sua tarde cheia de energia. Você está no canal certo para curtir cada detalhe dessa atmosfera contagiante que só a Rádio Conte proporciona. Fique pronto para uma nova leva de sucessos que vão dominar sua tarde. Não se esqueça de nos visitar nas redes sociais e mandar aquele alô. Conte-nos como está sendo a sua experiência com as músicas do dia. E lembre-se que ainda temos uma longa tarde pela frente com ótimas músicas.
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terminados de aproveitar uma sequência fantástica de músicas que fizeram a nossa tarde ser animada, mais eletrizante. No Vem Com A Gente sempre prevalece uma atmosfera de muita música e otimismo, trazendo pra você os grandes sucessos da atualidade, aqueles sons que emocionam profundamente. E tem mais por vir, fique atento e participe com a gente através das redes sociais da Rádio Conte. Eu tô te esperando, agora eleve o som e vamos juntos!

pessoal, espero que estejam aproveitando uma atmosfera única que só nós conseguimos criar e as faixas que tocaram até agora foram espetaculares, não acham? Vamos fazer um intervalinho agora, mas sem estresse. Daqui a pouco voltamos trazendo mais músicas sensacionais para turbinar a sua tarde. Continua aqui com a gente, envia sua mensagem inteligente pelo Facebook Conte Mirassol, pelo Instagram arroba rádio Conte Mirassol ou pelo WhatsApp no 65999904664. Aqui no Vem Com A Gente, o entretenimento não tem hora para acabar, permaneça conosco, pois retornaremos em breve.

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2: E o Santiago Bernabéu, casa do Real Madrid, está se preparando para um grande evento. O estádio deve ser o palco da final da Copa do Mundo de 2030.
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2: O lendário Santiago Bernabéu, estádio que é a casa do gigante Real Madrid, surge como o grande favorito para receber a finalíssima da Copa do Mundo de 2030. O tradicional palco espanhol aparece com uma vantagem considerável na disputa contra o projeto do futuro estádio Hassan II, que está sendo planejado no Marrocos. Contudo, é importante ressaltar que a decisão oficial sobre qual será o palco da grande final do Mundial pode demorar um pouco mais, com a expectativa de que o anúncio seja feito apenas em 2028.
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0: Aqui na Rádio Conte estamos de novo com uma onda renovada de energia positiva. Continue sintonizado porque a nossa tarde só melhora daqui pra frente. É um momento precioso para abrir as portas da sua casa ao som que vai transformar seu dia. Para você que nos acompanha, fica a dica. A nossa meta é distribuir sorrisos e boa música para todos. Não esqueça de enviar sua mensagem para o nosso WhatsApp e se juntar à nossa conversa, que adoramos receber as suas mensagens. Pronto para mais hits? Mantenha-se sintonizado e aproveite as vibrações positivas que estamos enviando para você em qualquer canto do mundo.
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Acabamos de desfrutar de um set incrível aqui na Rádio Conte. Essas faixas deixaram nossa tarde vibrante, cheia de energia. Aqui o clima é sempre elevado, trazendo para você os maiores sucessos atuais, onde quer que esteja. Tudo isso pelo Vem Com A Gente. Não mude de estação, pois estamos trazendo as melhores músicas em seguida.

que tarde empolgante esta, não é? Os hits que tocamos injetaram aquela energia e transformaram tudo em algo ainda mais incrível. E vejam só que isso é apenas o começo. Pausa rápida agora, só para um respiro. Mas continue por aqui, porque em instantes a festa sonora continua, mantenha-se por perto. Aproveite esse momento para entrar em contato com a gente. Nosso WhatsApp é o 65-999-904664. Também nos siga no Instagram, @RadioConteMirassol e Facebook Conte Mirassol, para não perder as novidades. Com muitos hits para animar sua tarde. É rapidinho, viu? Você tá na Rádio Conte em qualquer lugar que esteja.

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2: Uma astronauta da NASA mostra como tratar o cabelo em gravidade zero e sem chuveiro. Imagine só. A vida no espaço é cheia de particularidades. Cuidar do cabelo vira uma aventura. Uma astronauta da NASA resolveu mostrar essa rotina diferente. Ela gravou um vídeo explicando como faz para tratar os cabelos, especialmente os cacheados, em um ambiente de microgravidade. E pasme, sem chuveiro. Um desafio e tanto. Porque a gente sabe que aqui na Terra já exige uma rotina própria, né? Imagina lá em cima, onde tudo flutua. É uma verdadeira engenharia para manter as madeixas em ordem, mostrando que a criatividade é essencial, mesmo a milhares de quilômetros da Terra.
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Estamos de volta com Força Total nesta tarde espetacular com vocês. E aí, pessoal, estão prontos para as próximas faixas? Só temos hits incríveis para tornar tudo mais leve. Desfrute da atmosfera e aproveite cada momento mantendo-se conectado. Envie um alô especial através das redes sociais dizendo qual música você mais gosta e de onde você nos acompanha. O espaço é totalmente seu, então entre na conversa. Estamos sempre sintonizados com a sua energia. E olha só, não se esqueça, temos muito mais músicas chegando para você curtir de onde quiser. Fique ligado porque o melhor da tarde segue agora.

0: Rádio Conte. As últimas músicas realmente trouxeram um clima fantástico para nossa tarde, não acham? Desejo que estejam curtindo ao máximo, assim como estamos por aqui. Não existe nada melhor do que essa vibe contagiante, estar com você em qualquer lugar. Está demais a interação de vocês no WhatsApp e nas redes sociais. É sempre uma alegria ver essa energia contagiante. Não fique de fora, se prepare, porque ainda temos muita música para animar o seu fim de tarde aqui conosco.
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E aí, turma, como está sendo essa tarde maravilhosa pra vocês, hein? Apenas curtimos algumas canções excepcionais nesse ambiente agradável. Espero que estejam se deleitando por aqui e vamos rolar daqui a pouquinho mais músicas, como é habitual aqui na Rádio Conte. Vamos fazer uma pausa rápida. Enquanto isso, aproveite para nos seguir nas redes sociais, @RadioConteMirassol e no Facebook, Conte Mirassol. Já voltamos com mais hits que você ama e aquela energia incrível pra alegrar a sua tarde. Não saia daí que o melhor da música segue por aqui.

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0: 13h20.
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2: Oi, gente boa! Aqui é o Vem Com a Gente na Rádio Conte, voltando para mais um programa. Eu sou a Marcela e muito obrigada por estarem conosco. Mantenha-se conectado e aproveite a nossa programação musical que vai embalar sua tarde, esteja onde você estiver. Envie já sua mensagem pelo WhatsApp pro 65999904664 e aproveite para seguir a Rádio Conte no Insta, arroba Rádio Conte Mirassol, e no Facebook Conte Mirassol. Queremos saber tudo o que você pensa. Cortando as delongas, é hora de voltar ao essencial, mais músicas para você. Leve o som.
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1: E aí, pessoal, retornamos aqui com Vem Com A Gente na Rádio Conte, nessa tarde repleta de energia maravilhosa que nós adoramos dividir com vocês. Não esqueça de mandar sua mensagem pelo WhatsApp no 65999904664. E é claro, siga o arroba Rádio Conte nas redes sociais, arroba Rádio Conte Mirassol no Insta e Facebook Conte Mirassol. Estamos sempre de olho para saber sua opinião. Vamos voltar ao que é bom, não perca o compasso, pois vamos trazer mais músicas excelentes para você curtir sem esperar.

pessoal, espero que estejam desfrutando dessa tarde deliciosa aqui na Rádio Conte. Só hits incríveis rolando, né? Mas segurem as pontas porque logo mais tem mais novidades. Daqui a pouco continuamos com mais músicas para animar sua tarde. Nesse meio tempo, que tal nos enviar uma mensagem pelas redes sociais ou pelo WhatsApp? Permaneça conosco, pois temos ainda mais sucessos para fazer da sua tarde um momento especial. Continue aqui.

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E aí, pessoal, estamos de volta aqui na Rádio Conte. A tarde está apenas esquentando, a energia está incrível por aqui. Que tal nos enviar uma mensagem pelo WhatsApp, hein? Estamos prontos para receber seu alô por aqui. Não saia daí que a festa está só começando. Em breve, mais faixas que você ama para elevar seu astral. Fique atento que tem hits imperdíveis chegando. É isso aí, galera. Hora de música para elevar ainda mais o astral dessa tarde relaxante e vibrante. Dá o play e se joga com a gente.

pessoal conectado aqui na Rádio Conte. Tomara que vocês estejam curtindo muito essas canções maravilhosas que acabamos de tocar. Adoro estar aqui com vocês, espalhando essas boas vibrações e descontração que só o Vem Com A Gente oferece. Ainda temos muitas surpresas musicais à frente. Esteja pronto para seguir em frente nessa viagem sonora, porque vem mais canções por aí. Permaneça sintonizado em qualquer lugar que você esteja.

só, que energia positiva, hein? Recém curtido um som excelente aqui na tarde esplêndida da Rádio Conte. Continue conosco nessa onda maravilhosa. Fique ligado, não saia daí, porque após o intervalo tem mais hits pra alegrar seu dia. E não esqueça de interagir com a gente, mande sua mensagem pelo WhatsApp no 65999904664. E nos siga nas redes, arroba Rádio Conte Mirassol e Conte Mirassol no Facebook. Queremos ouvir a sua opinião. Fica por aqui na Rádio Conte e continue desfrutando desse ambiente agradável com a gente. Logo mais eu trago mais músicas excelentes pra você. Eu tô de volta em um piscar de olhos.

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2: No ar, Sport News. Começamos com a notícia de que a BYD, montadora chinesa, quer uma equipe de fábrica na Fórmula 1. Mas a Federação Internacional de Automobilismo exige uma proposta séria.
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2: Vamos aos detalhes. A montadora chinesa BYD manifestou interesse em ter uma equipe de fábrica na Fórmula 1. O presidente da FIA, Federação Internacional de Automobilismo, admitiu já ter conversado com a BY sobre essa possibilidade. No entanto, ele fez questão de ressaltar que qualquer negociação precisa ser feita nos termos da federação, exigindo uma proposta séria e bem estruturada para que a entrada da montadora no grid da F1 possa ser concretizada. A movimentação da BYD aponta para uma expansão da presença chinesa no automobilismo de elite.
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0: Estamos finalizando mais uma edição do nosso programa Vem Com A Gente aqui na Rádio Conte. Foi um prazer ter vocês ouvindo as melhores faixas musicais dessa tarde. Eu sou a Marcela e desejo que todos tenham aproveitado bastante e se divertido. Lembre-se, no Vem Com A Gente a conexão é constante, independentemente de onde você esteja. E aí, já seguiu a gente? Nosso diálogo segue no Instagram, @ Rádio Conte Mirassol, e no Facebook, Conte Mirassol. E é isso, pessoal. Nos vemos no próximo encontro aqui na Rádio Conte. Mantenham-se ligados para não perderem as ótimas músicas que estão por vir. Até logo. Só para lembrar, o Vem Com A Gente é o seu companheiro ideal se você ama estar ligado na 101.5 ouvindo músicas que levantam o astral com muita alegria. 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
3: Existe uma teoria que se chama 90-10, onde uma pessoa tem 90% daquilo que você procura em alguém, só que você foca naqueles 10% que falta. Aí você sai pra rua, se aventura, e realmente você encontra aqueles 10%, mas não se deu conta que perdeu os 90%.

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2: O IBGE trouxe dados sobre o varejo. As vendas caíram 0,8% em julho. O Instituto Brasileiro de Geografia e Estatística, o IBGE, divulgou que as vendas no varejo registraram uma queda de 0,8% no mês de julho. É um dado importante para o agronegócio, que sente os reflexos desse movimento. Mas tem um detalhe importante, viu? No varejo ampliado, aquele que engloba material de construção, veículos e até o atacado alimentício, a situação foi diferente. Houve uma alta de 0,4% na comparação com o mês de junho. Ou seja, um cenário misto aí no consumo das famílias, com alguns setores puxando para cima, enquanto outros sentem o freio.
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Boa tarde, Brasil! Chegamos com a sua companhia nesta quarta-feira, 16 de setembro de 2026. Está começando Vem Com a Gente, na Rádio Conte, 101,5 FM, com Pedro do Vale. Muita alegria, música boa e a sua participação até às 18 horas. Aumente o volume, porque a gente tem sucessos, recados e um clima gostoso para sua tarde. Falando em proteção, lembrando o Salmo 3. O Senhor é o escudo que me protege, minha glória. E o Salmo 16, alegria plena na tua presença. É essa energia que te acompanha. Agora prepare o coração, porque vem aí Milionário e José Rico, com Solidão.

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1: Boa tarde, Mirassol. Que energia boa na sua rádio Conte, 101,5 FM. Vem com a gente e continua com tudo, levando o melhor do som pra você, onde você estiver. Cola com a gente, chama no nosso WhatsApp, 999904664. A animação não para.

tarde, galera. Que energia boa nessa quarta-feira com Vem Com A Gente. A gente vai fazer uma pausa rápida agora, mas é só pra você recarregar as energias, viu? Fica ligadinho na Rádio Conte, 101,5 FM, onde você estiver. É rapidinho e a gente já volta.

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boa tarde, minha gente. Estamos de volta com Vem Com A Gente, aqui na Rádio Conte 101,5 FM. Alô, alô, minha gente. Um abraço especial para Rayane Araújo e para Geni Moura. Muito obrigado pelo carinho da audiência. Continuem ligadinhos porque a tarde tá só começando. Rádio Conte, onde você estiver, sempre com você. Acompanhe a gente no Facebook, Conte Mirassol. No Instagram, @ Rádio Conte Mirassol. Manda um alô no nosso WhatsApp, o 99994-6464. E agora, para embalar essa tarde maravilhosa, prepare o coração.

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1: Boa tarde, Rádio Conte 101,5 FM. Que energia boa na sua tarde. Convém com a gente a todo vapor. Estamos na segunda parte do programa e a gente quer você junto. Manda seu recado no 99994-6464 ou no arroba Rádio Conte Mirassol no Instagram. A Conte te encontra onde você estiver.
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Boa tarde, galera! Que energia boa que a Rádio Conte traz pra sua tarde, hein? O Vem Com A Gente tá voando baixo aqui e a gente não para um segundo. Mas olha, pra você continuar conectado na 101,5 FM, onde você estiver, a gente vai dar uma rapidinha no nosso intervalo comercial. Mas não desgruda da gente, não. Já já a gente tá de volta com muito mais do que você ama ouvir. Fica ligado lá nas nossas redes, no @ Rádio Conte Mirassol no Instagram, Conte Mirassol no Facebook. A gente volta num piscar de olhos. Vem com a gente!

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3: Atenção para o Internacional. O clube gaúcho precisa de uma quantia significativa, 70 milhões de reais, para conseguir honrar com o pagamento de salários e também as premiações até o fim da temporada.
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3: O Clube Gaúcho, em uma reunião recente que contou com a presença de candidatos à presidência, dirigentes e conselheiros, expôs uma necessidade urgente de caixa. A diretoria informou que são necessários 70 milhões de reais para cobrir os salários e as premiações dos atletas e funcionários até o final do ano. Essa é uma medida fundamental para que o clube consiga manter todas as suas obrigações financeiras em dia, garantindo a tranquilidade para o elenco e a comissão técnica.
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0: Boa tarde, Rádio Conte 101,5 FM. Estamos de volta, meu amigo, minha amiga. O Vem Com A Gente tá no ar com muito som, alegria e aquele clima que você ama, onde você estiver. Aumenta o volume aí e cola com a gente, porque a gente não para. Para mandar seu recado, pedir sua música, é só chamar no nosso WhatsApp 999904664. E segue a gente, claro, no Facebook Conte Mirassol. Preparado? Porque o que vem agora é pra mexer com você. Danilo e Davi chegando com Eu Não Sou Terapia. Vem com a gente!
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0: tarde, meu povo! Chegando junto com você é a Rádio Conte, 101,5 FM, a rádio onde você estiver. Que energia boa para essa tarde, hein? A gente segue aqui no Vem Com A Gente e já estamos mergulhando de cabeça na terceira parte do nosso programa. Com muita alegria para você, manda um alô pra gente, hein? No Facebook Conte Mirassol ou no Instagram, @ Rádio Conte Mirassol. E claro, o WhatsApp tá aberto, 99990-4664. Vem com a gente, porque a diversão é garantida.
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Boa tarde, Brasil! Que energia sensacional aqui no Vem Com A Gente, na Rádio Conte, 101,5 FM. A gente tá curtindo demais. E pra não perder o pique, vamos rapidinho pro nosso intervalo comercial. Mas fica por aí, hein? Já já a gente volta com muito mais. 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

0: 4h49.
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2: Boa tarde, estamos de volta. Um abraço especial para Valdete Severa, que mandou áudio.
3: Tarde, Pedro Vale, tudo bem com você? Gostaria de ouvir o moço com Daniel, meu rei encantado. Eu fiz para minha mãe em Mirassol do Oeste, aí também para minha irmã Ana Lúcia na Fazenda Dois Irmãos, e vai para toda a minha família, para vocês todos aí da rádio. Tchau, muito obrigado.
2: E para Kátia, lá em Glória do Oeste, muito obrigado pelo carinho e pela companhia. É uma alegria fazer parte da tarde de cada um. Prepare-se, porque vem aí.

Boa tarde, meu povo lindo. Que energia boa a gente sente por aqui na Rádio Conte 101,5 FM. Onde você estiver, claro. Que astral. É o Vem Com A Gente no ar, agitando a sua tarde. E você tá super ligado, né? Pra continuar essa nossa parte do programa com astral lá em cima, quero saber o que você tá aprontando hoje, quarta-feira. Manda sua mensagem pra gente. Participa. Nas redes, procura por Conte Mirassol no Facebook e @RádioConteMirassol no Instagram. Vem com a gente.

tarde, galera. Sou Pedro do Vale e o Vem Com A Gente tá demais. Agora, vamos para o intervalo comercial e volto já com muito mais na Rádio Conte, 101,5 FM, onde você estiver. Não saia daí. 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
2: Uma pesquisa da Visa mostra que a maioria do comércio brasileiro ainda não está pronta para a inteligência artificial nas vendas. A Visa trouxe um dado que acende um alerta para o comércio aqui no Brasil. A pesquisa mostra que uma minoria, sim, uma minoria dos nossos comerciantes está realmente preparada para lidar com as compras feitas por agentes de inteligência artificial, a famosa IA. Apesar de toda a expansão e o potencial da IA que já está revolucionando o mercado, o varejo brasileiro ainda está pouco preparado para essa realidade que já está batendo na porta. É um sinal de que ainda há um longo caminho para a adaptação tecnológica por aqui.
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1: E aí, como estamos? Tudo bem com você? Opa, maravilha ter você aqui comigo hoje. Maravilha saber que eu posso contar com a tua companhia todos os dias, fazendo este programa acontecer, esse momento tão gostoso de reflexão da palavra de Deus. E hoje a palavra vai chegar ao teu coração, eu tenho certeza. Talvez você esteja aí procurando uma cura, procurando uma resposta, tentando curar as suas feridas internas. Às vezes você está com o coração sangrando aí neste momento. Olha, eu vou falar a verdade para vocês. Ultimamente, alguns dias atrás, eu também tive com meu coraçãozinho sangrando. Eu acho que quem é que não passa por situações adversas, não é verdade? Quem é que não passa por situações que olha assim, fala que não tem mais jeito, não tem mais saída, pede pra Deus curar? Às vezes você tá querendo uma cura interna, ou às vezes você tá buscando uma cura de alma, de espírito, uma cura também da saúde mental. Eu não sei o que você está buscando hoje, mas eu quero dizer uma coisa. A palavra de Deus fala que quando a gente busca Ele de todo o coração, nós o encontramos. Então eu espero que você encontre realmente, tenha hoje esse encontro com Jesus. Tá bom? No Salmo 147 diz assim: só Ele cura os de coração quebrantado e cuida das suas feridas. Salmo 147, versículo 3. Este talvez seja um dos versículos mais acolhedores dos Salmos. Deus não olha apenas para aquilo que está acontecendo do lado de fora, Ele também olha para dentro. E existem feridas que ninguém consegue enxergar. Um sorriso pode esconder uma batalha. Uma pessoa pode estar trabalhando, estudando, cuidando da família, conversando normalmente e ainda assim carrega dentro de si dores que ninguém conhece. Mas Deus conhece, Ele sabe onde dói, o que aconteceu e sabe aquilo que você nunca conseguiu explicar. O salmista afirma que Deus cura os corações quebrantados e trata as suas feridas. Ele pode pegar justamente aquilo que nos machucou e trabalhar dentro de nós numa nova história. O Salmos também diz: Ele determina o número das estrelas e chama cada uma pelo nome. Salmo 147, versículo 4. Que maravilhoso! O Deus que conhece cada estrela pelo nome também conhece você. O universo é imenso, mas você não é insignificante para Deus. Ele conhece as suas lágrimas, o seu nome, o pensamento, as lutas, as necessidades. E se Ele cuida de toda a criação, quanto mais cuidará daqueles que colocam a confiança nele. O Senhor se agrada dos que temem e dos que colocam sua esperança no seu amor leal. Deus não está procurando pessoas perfeitas. Ele procura corações que aprendem a confiar. Talvez você ainda não tenha todas as respostas, algumas coisas ainda estejam sendo construídas e talvez existam áreas da sua vida que ainda precisam ser restauradas, mas você pode continuar caminhando. Cura também é processo. Há feridas que Deus toca imediatamente e outras que Ele vai tratando ao longo do caminho. Não tenha vergonha do processo, não compare a sua caminhada com a de outro alguém. Deus sabe exatamente o tratamento que o seu coração precisa. E você pode não conseguir enxergar o que Deus está fazendo hoje, mas isso não significa que Ele esteja parado. Há coisas que Deus começa dentro de nós, antes mesmo de permitir que apareçam do lado de fora. E aqui existe um pequeno hino que eu gosto muito e que eu sempre ouço ele quando eu preciso, quando eu me lembro que eu preciso ser curada todos os dias, que diz: me cura, que o Senhor te cure todos os dias, que o Senhor cure aquilo que ninguém consegue ver e que a tua palavra seja todos os dias posta diante de ti e que ela encontre porta aberta do teu coração para fazer morada. Reflita comigo no dia de hoje.
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2: 5 e 8.
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0: 5 e 12.
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2: Boa tarde, estamos de volta com Vem Com A Gente, aqui na Rádio Conte, 101,5 FM, onde você estiver. Um abraço especial para Marilsa Chione e aquele alô para o Admilson Santana, lá do Pedro Neca. Que Deus abençoe a tarde de vocês. Muito obrigado por escolherem a nossa programação. E para embalar essa tarde, prepare-se, vem Moreno e Moreninho, com A Professora e o Vagabundo.

tarde, meu povo. Rádio Conte, 101,5 FM, no ar com você, onde você estiver. Que energia sensacional nesta quarta-feira. Estamos juntos no Vem Com A Gente. E essa parte do programa está fervendo. Quer mandar um recado, pedir sua música? Chama a gente no WhatsApp, 99990-4664. Ou cola lá no Insta, @ Rádio Conte Mirassol. E no Face, Conte Mirassol. Tem muita coisa boa vindo por aí. Então não saia daí, não.

tarde, meu povo! Que energia boa nesta parte do nosso Vem Com A Gente! É sempre um prazer enorme ter a sua companhia aqui na Rádio Conte, 101,5 FM, a rádio que está onde você estiver. A gente adora receber sua mensagem, viu? Manda um alô no nosso WhatsApp, 999904664. Segue a gente também no Instagram, é @RádioConteMirassol. E no Facebook, Conte Mirassol. Daqui a pouquinho eu tô de volta com mais pra você. Não sai daí que tem um recadinho especial na sequência. 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

Boa tarde, Rádio Conte, 101,5 FM. Onde você estiver, estamos de volta no Vem Com A Gente. E já mandando um alô gigante, um abraço apertado para Rosilda Santos e também para Marlene Jesus, lá na Coab Juruena. E para todo o pessoal que está sempre ligadíssimo na programação da Conte. Rádio Conte, 101,5 FM. Muito obrigado pela sua audiência, pelo seu carinho de sempre, viu? O Vem Com A Gente continua firme e forte com você até às 18 horas, com muita música boa, a sua participação que faz a diferença. Mande seu recado, peça sua música pelo nosso WhatsApp 999904664 ou mande um alô pelo nosso Facebook Conte Mirassol e no Instagram arroba Rádio Conte Mirassol. E olha só o que vem por aí para embalar sua tarde, para deixar tudo ainda mais especial. Prepare-se, porque tem Chico Rei e Paraná na área, com Tranque a Porta e Me Beije. We'll be right back.

Boa tarde, galera linda da Rádio Conte, 101,5 FM. Que energia boa por aqui no seu Vem Com A Gente. É a gente junto, onde você estiver, curtindo demais essa tarde de quarta. Para mandar aquele alô, fazer seu pedido ou só conversar, chama a gente no WhatsApp. É 999904664. E segue a gente no Insta, @ Rádio Conte Mirassol. E no Face, Conte Mirassol. Fica ligado que tem muito mais som e alegria chegando.

tarde, galera. Que energia boa aqui no Vem Com A Gente. Na Rádio Conte, 101,5 FM, a gente já volta rapidinho, com mais som e muito mais pra você. Fica aí, porque a diversão continua, onde você estiver. 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

Chegamos ao fim de mais uma edição do Vem Com A Gente. Meu muito obrigado pelo carinho da sua audiência, pelas mensagens e pela companhia. Que Deus abençoe você e sua família. Eu sou Pedro do Vale, agradeço a sintonia e deixo um grande abraço. Até a próxima, se Deus quiser. Tchau, pessoal. Nesta quarta-feira, 16 de setembro de 2026.

0: 5h57.
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0: Está no ar a Voz do Brasil. As notícias do governo federal que movimentaram o país no dia de hoje.
1: Olá, boa noite.
2: Uma boa noite para você que nos acompanha em todo o país.
1: Quarta-feira, 16 de setembro de 2026.
2: E vamos ao destaque do dia.
1: Brasil cria política nacional para minerais críticos e estratégicos.
2: A ideia é produzir mais e agregar valor aos recursos naturais brasileiros. Gabriela Noronha.
3: A lei cria uma política nacional voltada a minerais considerados estratégicos para o país, além de estabelecer incentivos fiscais e instrumentos de financiamento para o setor.
1: Segurança Pública.
2: Forças integradas de combate ao crime organizado deflagraram a operação em 19 estados.
1: E mais de 500 milhões de reais foram bloqueados de organizações criminosas. Claudimário Carvalho.
4: A operação investiga crimes como tráfico de drogas e armas, lavagem de dinheiro, homicídios, extorsão e atuação de organizações criminosas violentas.
2: Problemas com plano de saúde.
1: Saiba como acionar a Agência Nacional de Saúde Suplementar em busca de orientações. Cleide Lopes.
5: A ANS disponibiliza um serviço gratuito para orientar os consumidores sobre seus direitos e as regras dos planos privados de saúde no Brasil.
2: Hoje, na apresentação da Voz do Brasil, Nazi Brum e Mariana Jungmann.
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2: Foi sancionada agora há pouco a Política Nacional de Minerais Críticos e Estratégicos.
1: A nova lei busca agregar valor à indústria nacional, utilizando esses recursos naturais, além de fomentar a pesquisa e a inovação.
2: Vamos ouvir os detalhes agora na reportagem de Gabriela Noronha.
3: A lei sancionada nesta quarta-feira cria uma política nacional voltada a minerais considerados estratégicos para o país, além de estabelecer incentivos fiscais e instrumentos de financiamento para o setor. Márcio Elias Rosa, ministro do Desenvolvimento, Indústria, Comércio e Serviços, detalhou como a norma pode ser utilizada para fomentar a atividade industrial do país.
6: São 51 artigos, 9 instrumentos legais, aquilo que é essencial. E é essencial desde a lavra, fechamento, transformação, a mineração urbana. Ou seja, nós estamos falando de uma atividade integrada e de uma política que quer transformar o que nós já temos em abundância em inovação e assim ampliar a nossa competitividade industrial.
3: Minerais críticos são aqueles necessários a setores importantes da economia e cujo abastecimento possa estar sujeito a riscos, seja pela dependência externa ou outras questões geopolíticas. Um exemplo é o potássio, utilizado na produção de fertilizantes e essencial para a agricultura. Já os minerais estratégicos são essenciais para o desenvolvimento tecnológico, com redução de emissões de gases do efeito estufa. As terras raras, por exemplo, fazem parte desse grupo e são utilizadas na produção de diferentes tecnologias, como na fabricação de celulares, carros elétricos e turbinas eólicas. O ministro de Minas e Energia, Alexandre Silveira, disse que será possível avançar no processamento desses recursos naturais.
7: A norma contribui também para a neoindustrialização, oportunidade que não está somente na extração. Reside especialmente na capacidade de instalar no Brasil as etapas de beneficiamento, de separação, de refino, de transformação e de elaboração de materiais avançados de componentes e produtos industriais.
3: Para coordenar as ações, foi criado o Conselho Nacional para a Industrialização de Minerais Críticos. O colegiado terá entre suas atribuições a definição de prioridades e o acompanhamento de projetos considerados estratégicos, como explica a ministra Miriam Belchior, da Casa Civil.
8: Que ele possa definir regras claras e a agilidade necessária nas suas decisões para que os investimentos possam ocorrer da maneira mais rápida possível. Se é por essa razão que o Conselho vai contar, além de todos os ministérios envolvidos, que serão 13, também representação dos governos estaduais, municipais, do setor industrial, do setor de mineração, e da academia.
3: A lei também cria um fundo garantidor, visando reduzir riscos e ampliar a capacidade de investimento no setor. E o Programa Federal de Beneficiamento e Transformação de Minerais Críticos e Estratégicos. Com ele, as empresas poderão transformar em crédito fiscal até 20% de seus gastos com beneficiamento, transformação e mineração urbana. Reportagem Gabriela Noronha.
1: O Ministério dos Transportes apresentou um novo modelo de chamamento público para a exploração de trechos ferroviários ociosos, desativados ou em processo de devolução.
2: Ele permite que empresas privadas explorem a malha ferroviária pública por meio de contratos de autorização.

0: Cerca de 10 mil quilômetros de ferrovias ociosas, desativadas ou subutilizadas poderão voltar a operar no país. O Ministério dos Transportes apresentou na B3, em São Paulo, um modelo para atrair empresas interessadas em explorar esses trechos. A proposta prevê chamamentos públicos para apresentação de projetos de requalificação da malha ferroviária. Nos trechos selecionados, o interessado terá 2 anos para desenvolver o projeto e poderá propor soluções para transporte de cargas ou passageiros. Os contratos poderão ter prazo de até 99 anos. Segundo o ministro de Portos e Aeroportos, Tomé Barros, a proposta contempla o aperfeiçoamento logístico dos trechos.
1: No estudo que a gente contratou, aponta um volume de carga muito grande, que hoje está por caminhão. Então a meta nossa é diminuir o custo logístico, aumentar a participação do modal ferroviário, abrindo possibilidades. Então assim, a gente acha que vai ter muita gente interessada e vai ter, pelo menos eu vou trazer um olhar do mercado para os trechos existentes hoje. Estou dando um destino e buscando um caminho para essa quantidade de quilômetros que eu tenho em desuso no país.
0: A carteira inicial reúne 7 ferrovias de linha curta, conhecidas como short lines, além de trechos de menor extensão conectados à malha ferroviária nacional. Entre os trechos estão as ligações entre Brasília e Lusiânia e entre Campina Grande e Cabedelo, além de linhas nos estados do Rio Grande do Sul, Minas Gerais, Goiás e São Paulo. A recuperação dos trechos poderá envolver investimentos privados e recursos públicos, quando houver interesse e viabilidade. A proposta prevê ampliar a utilização da malha ferroviária e integrar diferentes regiões do país. Reportagem Pablo Mundim.
2: Eles cruzam o país de norte a sul, enfrentando o sol, a chuva e a distância da família para garantir que o Brasil não pare.
3: Seja levando o alimento que chega à nossa mesa, o combustível que move nossas cidades ou remédios que salvam vidas.
2: No Dia Nacional do Caminhoneiro, a Voz do Brasil presta uma homenagem aos mais de 4 milhões de motoristas que fazem das rodovias o seu sustento e a engrenagem que ajuda a mover o país.
3: Para celebrar a data, a Polícia Rodoviária Federal realiza ações educativas, de saúde e faz um alerta. Neste ano, aumentaram as estatísticas de sinistros de trânsito envolvendo caminhões, mortes e feridos nas rodovias federais. Minha vida...

0: O caminhoneiro Senito Pereira nasceu no interior do Paraná, mas há 26 anos sua casa é todo o Brasil.
1: O ofício é quase uma tradição de família. 5 irmãos, um filho e uma sobrinha ganham a vida transportando carga nas estradas do Brasil.
0: E hoje nós preparamos uma reportagem dando dicas para viagens seguras.
1: Só para se ter uma ideia, de janeiro a julho, 1.681 pessoas morreram nos sinistros de trânsito em que caminhões estavam envolvidos. Número 4,54% maior que o registrado no mesmo período do ano passado.
2: 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É só me mostrar qual é a direção.
3: O sol clareia às primeiras horas da manhã, quando Senito Pereira desperta para mais um dia de trabalho. Ele deixa a boleia, acende o fogareiro e faz um café. Para ele, que passa os dias na estrada, o caminhão é um pouco de tudo. Meio de transporte, fonte de renda e casa. Antes de dar partida, o caminhoneiro, nascido em Curiúva, no interior do Paraná, sempre confere se está tudo em seu lugar.
4: Primeiro eu dou uma olhada, né? Como é que tá óleo, água, essas coisas, que é o dever da gente, né? Quando ele tem um probleminha, a gente já cuida de levar na oficina, né? Tudo tem que estar em cima, manutenção do caminhão em primeiro lugar.
3: Além dos cuidados com a manutenção do veículo, a Polícia Rodoviária Federal faz outras recomendações aos caminhoneiros para que trafeguem com segurança. A atenção deve ser redobrada com os veículos menores, por conta da grande quantidade de pontos cegos. Consumo de álcool ou drogas antes de dirigir, carga muito pesada e amarração incorreta da carga são causas de acidentes graves na estrada, segundo Estênio Pires, coordenador-geral de segurança viária da PRF. Ele também alerta para o perigo do excesso de velocidade.
5: É um veículo desse que transporta dezenas de toneladas, tem um comportamento muito diferente de um veículo de passeio, um veículo pequeno. Para se fazer a frenagem total, leva um espaço muito grande. Se estiver em excesso de velocidade, muito mais, podendo provocar grandes tragédias.
3: A Lei dos Caminhoneiros, que regulamenta a profissão no país, estabelece regras para a jornada de trabalho e para proporcionar descanso seguro a esses profissionais, há pontos de parada localizados ao longo das rodovias. Nos contratos de concessão, eles devem aparecer pelo menos a cada 400 quilômetros. Postos de gasolina e outros estabelecimentos privados também são habilitados a oferecerem um serviço, mas nesse caso podem fazer uma cobrança pela utilização da área. De acordo com Viviane S., secretária nacional de transporte rodoviário do Ministério dos Transportes, essas paradas também ajudam a prevenir acidentes.
6: A gente consegue colocar áreas adequadas e seguras para que os caminhoneiros e caminhoneiras possam descansar, cumprir a legislação que impõe aí horas de descanso e, com isso, seguir uma viagem mais tranquila. E efetivamente, isso tem um impacto, então, na redução no número de acidentes.
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3: O caminhoneiro Senito Pereira, do início desta reportagem, conta que, apesar de a vida na estrada ser marcada por vários desafios, também é uma alegria desbravar melhor o Brasil.
4: A gente conhece tudo, né? A gente ouve falar numa cidade lá, opa, mas essa eu conheço, já passei, né? E conhece todo o desenvolvimento do Brasil, né? Hoje a gente tem uma potência muito grande.
3: A Lei dos Caminhoneiros também determina que é direito desses trabalhadores ter acesso gratuito a programas de formação e aperfeiçoamento, contar com sistema único de saúde para atendimento e receber proteção do Estado contra ações criminosas.
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3: Reportagem Márcia Fernandes.
1: Bancos e instituições de pagamento terão que adotar medidas para identificar e interromper operações ligadas a casas de apostas não autorizadas.
0: A determinação está em uma portaria publicada esta semana, que também prevê o bloqueio ou encerramento de contas usadas por operadores irregulares.
7: Uma portaria do Ministério da Fazenda estabelece novos procedimentos para suspender transações financeiras relacionadas à exploração irregular de apostas de cota fixa. Entre as ações previstas estão a identificação dos meios utilizados por operadores irregulares para receber valores e a interrupção do fluxo financeiro destinado a essas atividades. A norma também permite o bloqueio de contas e o impedimento de novas transações relacionadas à exploração irregular de apostas. A medida fortalece a cooperação entre regulação, fiscalização e sistema financeiro no enfrentamento do mercado ilegal. No Brasil, somente empresas autorizadas pela Secretaria de Prêmios e Apostas do Ministério da Fazenda podem operar nacionalmente. Desde janeiro de 2025, os sites autorizados utilizam o domínio .bet.br. Todos os detalhes da portaria estão disponíveis no portal gov.br/fazenda. Thaís de Araújo, para a Voz do Brasil.
1: As plataformas digitais com mais de 1 milhão de usuários menores de 18 anos deverão publicar relatórios com informações sobre as medidas adotadas para a segurança, a privacidade e a proteção desse público.
0: As empresas têm até esta quinta-feira, dia 17 de setembro, para divulgarem essas informações.
8: Os relatórios das empresas devem mostrar uma prestação de contas à sociedade e ao poder público das medidas adotadas para a proteção de menores de 18 anos no ambiente digital. O relatório deve apresentar informações sobre denúncias e os encaminhamentos dados, moderação de conteúdos e contas, medidas de proteção de crianças e adolescentes, proteção de dados e privacidade, além dos mecanismos de consentimento parental e da avaliação e gestão de riscos à segurança e à saúde desse público. A data limite para publicar o documento é 17 de setembro. A obrigatoriedade vale para as plataformas com mais de 1 milhão de usuários cadastrados menores de 18 anos. E esse primeiro relatório deve abranger o período de 1º de janeiro a 30 de junho de 2023. Lorena Gilberte Coutinho, diretora da Agência Nacional de Proteção de Dados, a ANPD, destaca que o relatório é importante para famílias, pesquisadores e toda a sociedade, além dos órgãos de proteção.
9: Esse tipo de instrumento, ele vai possibilitar que pesquisadores, até que pais e famílias possam ter, né, um maior esclarecimento sobre, né, se essas plataformas estão recebendo muitas denúncias. É também um instrumento importante para que os próprios pais e responsáveis possam fazer escolhas, controlar mais quais aplicativos os seus filhos utilizam, né, e como fazer esse tipo de controle.
8: A plataforma Discord teve a funcionalidade de transmissão ao vivo suspensa no Brasil até que a empresa comprove a adoção de medidas para proteger crianças e adolescentes. A medida faz parte do processo de fiscalização instaurado pela ANPD para apurar possíveis falhas na proteção desse público no ambiente digital. E além do Discord, a agência segue com a fiscalização e o monitoramento, inclusive de lojas de aplicativos. É o que explica Lorena Gilberte Coutinho.
9: Para verificar a adoção de sinais de idade, né, os mecanismos de verificação de idade por parte de lojas de aplicativo e sistemas operacionais, em relação às empresas Apple, Google e Microsoft.
8: A ANPD recebe denúncias de violação pela página na internet gov.br/ANPD. Reportagem Luciana Colares de Holanda.
1: As Forças Integradas de Combate ao Crime Organizado deflagraram hoje operação em 19 estados.
0: O objetivo é o enfrentamento ao tráfico de drogas e de armas, à lavagem de dinheiro e a organizações criminosas violentas.
1: As decisões judiciais determinaram bloqueios superiores a R$508 milhões, incluindo imóveis, veículos, ativos financeiros e outros bens vinculados a organizações criminosas investigadas.
10: As Forças Integradas de Combate ao Crime Organizado, as FICOs, deflagraram nesta quarta-feira a Operação Força Integrada 4, com ações simultâneas em 19 estados. Ao todo, foram expedidos 173 mandados de busca e apreensão, além de 44 prisões em flagrante durante as diligências. A operação investiga crimes como tráfico de drogas e armas, lavagem de dinheiro, homicídios, extorsão e atuação de organizações criminosas violentas. As decisões judiciais também determinaram o bloqueio de mais de 508 milhões de reais em bens e ativos financeiros. Até agora, 29 imóveis e 18 veículos foram apreendidos, além de armas, munições e drogas. Claudimário Carvalho, para a Voz do Brasil.
0: Problemas com a marcação de procedimentos, reajustes e outras dificuldades com planos de saúde estão entre as reclamações dos consumidores.
1: Para orientar quem enfrenta esse tipo de situação, a Agência Nacional de Saúde Suplementar, a ANS, oferece canais gratuitos de atendimento. Confira na reportagem.
11: A gestora Karen Nascimento tem plano de saúde há muito tempo, mas sempre tem problemas com ele, principalmente com a marcação de procedimentos.
12: Sempre atraso de agendamentos, procedimentos que não são autorizados no tempo hábil.
11: Já o funcionário público Manuel Freire reclama dos aumentos do plano de saúde, que considera abusivos.
13: Todo ano aumenta e a oferta, você não sabe se a rede aumentou, se a rede diminuiu.
11: Para solucionar problemas e reclamações como estas, a Agência Nacional de Saúde Suplementar, a ANS, disponibiliza um serviço gratuito para orientar os consumidores sobre seus direitos e as regras dos planos privados de saúde no Brasil. A diretora de fiscalização da agência, Eliane Medeiros, explica qual o primeiro passo.
14: Quando o consumidor tiver um problema com o plano de saúde, a primeira orientação é procurar a própria operadora e guardar o número do protocolo desse atendimento. Agora, se o problema não for solucionado, aí ele pode procurar a ANS e registrar uma reclamação. A reclamação é encaminhada à operadora, que tem até 5 dias úteis para solucionar problemas de atendimento de saúde, como negativa de cirurgia, exame ou consulta.
11: Eliane Medeiros alerta ainda que, ao contratar um plano de saúde, o consumidor deve ficar atento às regras pré-estabelecidas.
14: É importante que o consumidor conheça bem as características do plano que contratou. Também é importante guardar o contrato e qualquer outro documento relacionado ao plano. Conhecer previamente as regras do plano também é uma forma de exercer seus direitos.
11: Em caso de qualquer problema com o plano de saúde, o cidadão dispõe de 3 canais principais para fazer uma reclamação. Pela internet, no site da ANS, no endereço gov.br/ANS, ou por telefone, gratuitamente, no número 0800-701-9656, de segunda a sexta-feira, das 9 às 17 horas. Para pessoas com deficiência auditiva, o número é 0800-021-2105. Mas se a pessoa preferir fazer a reclamação presencial, é preciso agendar o atendimento nos núcleos de fiscalização da ANS. Reportagem Cleide Lopes.
0: O pagamento da parcela de setembro do Bolsa Família tem início nesta quinta-feira.
1: O Ministério do Desenvolvimento Social, Família e Combate à Fome informa que a greve dos bancários não vai interferir no repasse.
15: Nesta quinta-feira, dia 17, tem início os repasses do Bolsa Família de setembro. As transferências ocorrem até o dia 30 deste mês. O pagamento é feito de acordo com o último dígito do número de identificação social, o NIS, que cada beneficiário tem no cartão do Bolsa Família. Recebem primeiro famílias com o NIS terminado em 1 e assim sucessivamente até o NIS final 0. Este mês, o valor médio do benefício é de R$ 678,00. R$ 2,18. Para verificar a situação do benefício, extratos e valores, o beneficiário pode consultar os aplicativos do Bolsa Família e Caixa Tem. O Disque Social, pelo número 121, também está disponível para atendimento ao público. A ligação é gratuita de todo o Brasil. O Ministério do Desenvolvimento e Assistência Social, Família e Combate à Fome informa que a greve dos bancários, que envolve a Caixa Econômica Federal, não afeta os pagamentos do Bolsa Família, que vão ocorrer normalmente. Reportagem Érica Brás.
0: E essas foram as notícias do Governo Federal.
1: Uma realização da Secretaria de Comunicação Social da Presidência da República.
0: Com produção da empresa Brasil de Comunicação.
1: Fique agora com o Minuto do TCU e em seguida as notícias do Poder Judiciário e do Congresso Nacional. Uma boa noite.
0: Boa noite, até amanhã.
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18: O Tribunal de Contas da União avaliou os pagamentos de benefícios do Regime Geral da Previdência Social feitos em 2025. A fiscalização envolveu mais de 900 bilhões de reais. O TCU concluiu que não houve problemas relevantes nos pagamentos concedidos no ano passado, mas a auditoria encontrou indícios de irregularidades. 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O tribunal determinou que o Ministério da Previdência e o INSS criem mecanismos para verificar, de forma periódica, se essas concessões continuam regulares. O INSS também deve adotar medidas para evitar o pagamento de aposentadorias por incapacidade permanente a pessoas que estejam trabalhando. Saiba mais em tcu.gov.br.
17: 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Você vai ouvir agora notícias do Poder Judiciário.
19: Supremo decide que venda interestadual de combustíveis não exige cancelamento de créditos de ICMS.
20: STJ fixa tese sobre uso de provas do inquérito e validade do testemunho indireto na pronúncia.
19: Mais de 99% dos pedidos de candidatura já foram julgados pela Justiça Eleitoral.
20: Boa noite, eu sou Arthur Filho.
19: E eu sou Walter Lima.
20: Os ministros do Supremo Tribunal Federal decidiram que a venda de combustível derivado de petróleo para outro estado não exige o cancelamento dos créditos de Imposto sobre Circulação de Mercadorias e Serviços, ou ICMS, gerados nas operações anteriores realizadas dentro do estado de origem.
19: A decisão foi tomada em sessão virtual, no julgamento de um recurso extraordinário. Por se tratar de matéria com repercussão geral reconhecida, a tese fixada deverá ser aplicada pelos demais tribunais do país.
20: A situação analisada no julgamento diz respeito a empresas que compram produtos de outra empresa do mesmo estado, operação em que há cobrança de ICMS e geração de crédito para a distribuidora.
19: Quando parte dos produtos é posteriormente vendida por outro estado, não há incidência de ICMS. Assim, a discussão consistia em saber se o estado de origem pode manter o imposto cobrado nas operações internas anteriores e se a distribuidora deve estornar o crédito na operação interestadual.
20: STJ fixa tese sobre o uso de provas do inquérito e validade do testemunho indireto na pronúncia.
19: Como o julgamento foi pelo rito dos repetitivos, o entendimento valerá para casos com o mesmo tema em todo o judiciário. Fátima Uchoa.
21: A pronúncia é a decisão judicial que avalia se o acusado de crime doloso contra a vida, como matar alguém, será julgado pelo tribunal do júri. O magistrado verifica se o suposto crime ocorreu e se há indícios de que o acusado participou dele. Para o STJ, a pronúncia não pode se basear exclusivamente em provas colhidas durante o inquérito policial. Nem esse pronunciamento judicial pode ser feito só com apoio de testemunho indireto, ou seja, de quem apenas ouviu dizer que o fato ocorreu. Mas o tribunal reconheceu reconheceu que o testemunho indireto pode ser mais relevante como prova em contextos como criminalidade organizada e tentativa de silenciamento da vítima ou de testemunha. O relator foi o ministro Reinaldo Soares da Fonseca.
20: Acordo de 193 milhões de reais beneficia quase 800 trabalhadores.
19: A ação faz parte da Semana Nacional da Execução Trabalhista, mutirão promovido pela Justiça do Trabalho para acelerar o pagamento de dívidas judiciais trabalhistas. Rafael Silva.
5: 761 trabalhadores fecharam por meio do Sindicato dos Petroleiros um acordo de 193 milhões de reais com a Petrobras. E eles são apenas alguns dos milhares de trabalhadores beneficiados pelo mutirão da Justiça do Trabalho. Já foram feitas quase 32 mil audiências e arrecadados 2 bilhões de reais. Entre os tribunais regionais de pequeno porte, o TRT-19, em Alagoas, é ouro no ranking de acordos. E você que ganhou uma causa, mas ainda não recebeu, pode procurar a Vara do Trabalho, onde tramita o processo.
20: Há 18 dias para o primeiro turno das eleições gerais, mais de 99% dos pedidos de candidatura já foram julgados pela Justiça Eleitoral.
19: O dado foi divulgado pelo presidente do Tribunal Superior Eleitoral, ministro Cássio Nunes Marques. Vitor Struck tem mais informações.
6: A Justiça Eleitoral já analisou e julgou 20.982 pedidos de candidatura em todo o país. O número corresponde a mais de 99% do total. O dado foi divulgado pelo presidente do Tribunal Superior Eleitoral, o ministro Cássio Nunes Marques, em sessão plenária do Tribunal. De acordo com o ministro, restam 205 processos pendentes de julgamento. Entre os casos já decididos, 980 ainda estão dentro do prazo para recurso. No caso das candidaturas à presidência e vice-presidência, todos os 13 pedidos foram julgados até o dia 11 de setembro.
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20: A você, uma boa noite.
19: E até amanhã.
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23: Eu sou Humberto Pinheiro e estes são os destaques de hoje do Jornal do Senado, que começa agora.

0: De 60 dias para que o grupo apresente uma proposta sobre a reforma. A criação do grupo ainda depende de decisão da Comissão de Constituição e Justiça. O trabalho deverá subsidiar as discussões sobre o tema no Senado. Repórter Pedro Pincer.
1: A Comissão de Direitos Humanos aprovou uma indicação para que a Comissão de Constituição e Justiça crie um grupo de trabalho para apresentar uma proposta de reforma do Judiciário no prazo de 60 dias. A indicação é um tipo de proposição legislativa pela qual se sugere a adoção de providência, a realização de um ato administrativo ou se recomenda que determinado assunto seja tratado por outra comissão. Por exemplo, a proposta de indicação feita à CCJ foi apresentada pela presidente da Comissão de Direitos Humanos, senadora Damaris Alves, do Republicanos do Distrito Federal.
2: Que a Comissão de Direitos Humanos faça uma indicação urgente à Comissão de Constituição e Justiça do Senado, para que a Comissão de Constituição e Justiça do Senado crie imediatamente um grupo de trabalho onde busque todas as propostas, PECs e projetos de lei que estão tramitando de reforma do Poder Judiciário.
1: A decisão ocorreu durante reunião da CDH em que foram discutidos os desdobramentos institucionais da sessão plenária do Supremo Tribunal Federal que aconteceu nesta terça-feira. A sessão do STF tinha a finalidade de decidir se haveria ou não investigação sobre o ministro Alexandre de Moraes por supostas relações com o banqueiro Daniel Vorcaro, dono do extinto Banco Master, liquidado pelo Banco Central após a constatação de fraudes.
0: O Palácio do Congresso Nacional recebe nesta semana uma iluminação verde em alusão ao Dia Nacional de Conscientização sobre as Distrofias Musculares, celebrado em 17 de setembro. A data foi instituída em 2024, após a aprovação de um projeto pelo Senado para ampliar o conhecimento sobre o grupo de mais de 30 doenças hereditárias que podem causar enfraquecimento e perda progressiva da massa muscular. Reportagem Yasmin Rodrigues.
3: As distrofias musculares formam um grupo de mais de 30 doenças hereditárias que podem causar enfraquecimento e perda progressiva da massa muscular. A data nacional celebrada em 17 de setembro foi criada por lei em 2024. A senadora Leila Barros, do PDT do Distrito Federal, relatora do projeto na Comissão de Assuntos Sociais, destacou que a falta de informação ainda é um obstáculo para pacientes e profissionais de saúde.
4: O conhecimento de distrofias musculares ainda é limitado entre a população geral e muitas vezes até mesmo entre os profissionais da saúde. Por meio da conscientização, busca-se ampliar o conhecimento sobre os sintomas, os métodos de diagnóstico e as possíveis terapias, promovendo uma detecção mais precoce e melhor qualidade de vida para os pacientes. Outro impacto importante da instituição deste dia é o fortalecimento das políticas de inclusão para as pessoas com deficiência.
3: A legislação que criou a data também prevê campanhas de esclarecimento, eventos e materiais educativos para ampliar o acesso à informação sobre as distrofias musculares.
0: Foi sancionada a lei que cria a Política Nacional de Conscientização e Orientação sobre Lifangioleiomiomatose no âmbito do Sistema Único de Saúde. A doença, conhecida como LAM, é rara, afeta principalmente os pulmões e não tem cura. A lei prevê que o SUS ofereça as pessoas com LAM o acesso a todos os meios disponíveis para o tratamento e o controle da doença. A reportagem é de Márcio Maturana.
5: Mulheres entre a puberdade e a menopausa são as mais atingidas pela lifangioleiomiomatose, uma doença rara e progressiva, também conhecida como LAM, que causa cistos nos pulmões, nos rins e no sistema linfático, podendo levar à insuficiência respiratória. A LAM é frequentemente confundida com asma ou bronquite. Por isso, a nova Política Nacional de Conscientização e Orientação, publicada nesta terça-feira no Diário Oficial da União, prevê capacitação de profissionais de saúde para facilitar o diagnóstico precoce. A senadora Damaris Alves, do Republicanos do Distrito Federal, foi a relatora do projeto que deu origem à lei.
6: A única coisa que os pacientes da LAM querem é respirar. Estamos falando de uma doença que eles querem tão somente respirar. Ter
2: ter uma política pública para acompanhar esses pacientes é mais que necessária. Ampliar a conscientização sobre a LAM, favorecer o diagnóstico oportuno, organizar o encaminhamento assistencial e aprimorar a produção de informações epidemiológicas e clínicas sobre a doença.
5: Outras ações previstas pela nova lei

0: e são a criação de centros de referência especializados e implantação de um sistema nacional de coleta de dados. A LAN não tem cura, mas pode ser controlada com medicamentos já disponíveis gratuitamente no Sistema Único de Saúde.
1: Também foi sancionada pelo presidente da República a lei que garante a continuidade do programa de renovação de frota com condições especiais de financiamento para a compra de veículos novos. A medida beneficia motoristas de aplicativo, taxistas e entregadores de aplicativos. O programa permite o financiamento de carros, motos e bicicletas elétricas zero quilômetro. O Congresso Nacional também ampliou as possibilidades de uso dos recursos, incluindo veículos leves para transporte escolar e transporte de cargas. A lei resulta da unificação de duas medidas provisórias aprovadas pelo Congresso. Mais informações com a repórter Patrícia Oliveira.
2: A nova lei garante até 30 bilhões de reais para financiar veículos novos para motoristas de aplicativo com no mínimo 6 meses de atividade, além de taxistas e cooperativas de taxistas. Cada motorista poderá financiar um veículo. A lei também possibilita o uso de recursos para renovação de frotas e infraestrutura do transporte escolar e do transporte urbano de passageiros ou de cargas. Aprovada no Senado, a lei unificou duas medidas provisórias. O senador Camilo Santana, do PT do Ceará, destacou que a iniciativa pode beneficiar cerca de 1.400.000 trabalhadores.
3: Agora terão condições mais dignas para conquistar seu próprio veículo, gerar renda com mais autonomia e melhorar sua qualidade de vida.
2: A lei também permite que motoristas com habilitação na categoria B conduzam veículos elétricos ou híbridos de até 4.250 quilos de peso bruto total.
4: Eleições 2026.
1: Eleitores que não votarem nas próximas eleições marcadas para 4 de outubro precisam justificar a ausência. A justificativa pode ser feita por duas formas: pessoalmente, em uma sessão eleitoral, ou pelo aplicativo do Tribunal Superior Eleitoral. Se o eleitor estiver fora do município que vota, é possível baixar o aplicativo e-título no celular e justificar a ausência por lá no dia e horário em que ocorre a votação. Em caso de ausência, é preciso apresentar uma justificativa para cada turno da eleição. Os eleitores que não votarem nem justificarem ficam sujeitos às penalidades, como impedimento de emitir documentos e de participar de concursos públicos, além do pagamento de multa. Um projeto quer incentivar navios-tanque e embarcações de apoio marítimo que utilizem biodiesel, etanol ou a mistura desses combustíveis. A proposta em análise na Comissão de Infraestrutura prevê cotas adicionais de depreciação acelerada. Isso significa que as empresas poderão contabilizar mais rapidamente a perda de valor de um bem e reduzir custos fiscais. O benefício terá duração de 5 anos. O senador Fernando Dueire, do PSD de Pernambuco, relatou a medida na Comissão de Assuntos Econômicos. Para ele, a proposta poderá estimular a renovação da frota e a sustentabilidade.
5: Porque nós queremos fazer com que o combustível sustentável seja incorporado à frota de navegação com mais agilidade.
1: Com trabalhos técnicos de Eliseu Caires, o Jornal do Senado fica por aqui. Acompanhe agora as notícias da Câmara dos Deputados. Boa noite e até amanhã.
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6: Câmara dá mais transparência à verba destinada a mulheres no orçamento.
7: Pode alterar regras de herança em casos de assassinato na família.
6: Pais de pessoas com deficiência poderão usar meia entrada em eventos.
7: Comissão aprova proposta que incentiva a exportação da moda brasileira.
6: Boa noite. avança na Câmara projeto que cria um programa de incentivo à exportação da moda brasileira sustentável. A repórter Maria Neves tem mais detalhes da proposta.
8: A Comissão de Meio Ambiente da Câmara dos Deputados aprovou o projeto que institui o programa Moda Brasileira no Mundo. A proposta prevê ações governamentais integradas para adaptar a indústria da moda às novas exigências sociais e ambientais dos principais importadores de produtos brasileiros. O texto também prevê medidas para promover as marcas nacionais no mercado externo. Dentre as ações propostas estão, por exemplo, a realização de campanhas internacionais de promoção da moda nacional, participação em feiras e eventos, assim como a criação de selos e ações coordenadas de comunicação internacional. A proposta sugere ainda parcerias com plataformas internacionais de moda sustentável e de moda indígena. A inclusão da moda produzida por indígenas e povos tradicionais, assim como da utilização de conhecimentos e técnicas dessas populações no texto, foi proposta pela relatora, deputada Célia Chacriabá, do PSOL Mineiro. A parlamentar argumenta que o sucesso de inúmeros estilistas indígenas atesta a habilidade dos povos tradicionais para a moda contemporânea. Apesar disso, sustenta que, ao que parece, a indústria ignora os saberes ancestrais em aspectos como técnicas têxteis, fibras naturais e tingimentos. De acordo com Célia Chacriabá, apenas 2% dos 1,5 milhão de indígenas que vivem no país atuam na indústria criativa.
9: Estilistas como Veena Ticuna, Patrícia Camaiurá, Dai Molina, que demonstra que moda indígena já ocupa espaço em destaque no Brasil e no exterior. Assim também como Sildo Rick veste grandes artistas como Anitta, assim como Marina Sena, mulheres Awanawá, mulheres Axaninca, mulheres Machaca, Chacriabá, Ludmila Pataxó, Daru e, sobretudo, a experiência que tive a oportunidade de conhecer, que são mulheres quilombolas, porque sabemos que a única ferramenta que mais impulsiona para que as mulheres saiam da situação da zona de violência se chama autonomia financeira.
8: Célia Chacriabá explica que o projeto nasceu da necessidade de que a indústria da moda brasileira se adapte às exigências de importadores, principalmente da União Europeia, que, de acordo com ela, é o maior comprador de produtos nacionais de maior valor. Célia Chacriabá explica que o projeto nasceu da necessidade de que a indústria de moda brasileira se adapte às exigências de importadores, principalmente da União Europeia, que, de acordo com ela, é a maior compradora de produtos nacionais de maior valor. A deputada explica que o Bloco Europeu editou uma norma em 2024 que passa a exigir o passaporte digital de produto para têxteis. Para receber o documento, o exportador tem de garantir a rastreabilidade completa da cadeia produtiva, desde a matéria-prima até o consumidor final. Célia Chacriabá relata ainda que a União Europeia vai exigir que as empresas monitorem impactos em direitos humanos e meio ambiente em toda a cadeia de fornecedores. Além disso, o bloco vai passar a pedir comprovação das medidas adotadas para destinação de resíduos têxteis. Ainda, segundo a deputada, todas as demandas entram em vigor em abril de 2028. O projeto, que visa criar incentivos para a exportação de moda brasileira sustentável, ainda será analisado por 4 comissões da Câmara. Da Rádio Câmara de Brasília, Maria Neves.
10: Desenvolvimento Regional.
7: Pastor Diniz, do União, propõe que parte da economia obtida com a integração de Roraima ao Sistema Interligado Nacional seja usada para reduzir a conta de luz dos consumidores do estado até 2030.
11: Pela proposta, uma parcela da redução dos gastos da conta de consumo de combustíveis seria destinada à modicidade tarifária em Roraima. Pastor Diniz afirma que a medida evita aumentos nas tarifas e corrige uma desigualdade histórica enfrentada pelo Estado.
12: Economia.
7: A Câmara aprovou a criação do Orçamento Mulher. O projeto pretende dar mais transparência aos recursos destinados a políticas públicas para as mulheres no Orçamento Federal. A repórter Silvia Munhato explica.
13: A Comissão de Constituição e Justiça da Câmara dos Deputados aprovou a criação do Orçamento Mulher. A proposta, que deve ser enviada agora ao Senado, obriga o poder público a dar transparência aos programas e ações voltados ao atendimento das mulheres, por meio de quadros anexos nas propostas e nos relatórios de execução orçamentária. O projeto é de autoria dos deputados Laura Carneiro, do PSD do Rio de Janeiro, e Ricardo Aires, do Republicanos de Tocantins. A deputada Laura Carneiro explicou o sentido do texto.
14: Não adianta políticas públicas se nós não tivermos o dinheiro para arcar com essas políticas. O Orçamento Mulher vai, a partir do plano plurianual, a partir da Lei de Diretrizes Orçamentárias, organizar todos os recursos a serem gastos com as mulheres brasileiras.
13: A relatora da proposta na Comissão de Defesa dos Direitos da Mulher, deputada Flávia Moraes, do MDB de Goiás, citou exemplos de ações orçamentárias.
15: E como exemplo, a gente pode citar aqui para a educação os CMEIs, né, que vão atender as crianças para que as mulheres possam trabalhar, as clínicas especializadas em atendimento à saúde da mulher, as ações de enfrentamento e combate à violência contra a mulher, enfim, então são muitas ações específicas que precisam ter investimento, ter orçamento e que, nesse caso, aprovando o orçamento mulher, vão ter prioridade, orçamento bem definido e claro para investimento nessas políticas.
13: De acordo com o texto aprovado, os orçamentos da União, dos estados e dos municípios deverão trazer dois quadros detalhados. O primeiro, chamado de Orçamento Mulher Proposta, deve ser entregue junto com o planejamento anual das ações orçamentárias. O segundo, Orçamento Mulher Execução, será publicado regularmente para que qualquer cidadão possa conferir quanto desse dinheiro foi efetivamente usado. Deverão constar desses documentos as despesas com educação, saúde, assistência social e outras ações em que as mulheres sejam as beneficiárias diretas. O projeto também prevê que o governo federal reúna os dados de todo o país anualmente para avaliar se os esforços dos estados e municípios estão sendo efetivos. Da Rádio Câmara de Brasília, Silvia Minhato.
12: Saúde.
11: Domingos Neto, do PSD do Ceará, é autor de projeto que cria a assistência de transição de cuidados no SUS. O objetivo é garantir que pacientes que receberam alta hospitalar continuem recebendo acompanhamento especializado antes de voltarem definitivamente para a rotina em casa.
7: A proposta de Domingos Neto prevê atendimento em unidades de transição ou por assistência domiciliar monitorada, com foco na reabilitação, cuidados paliativos e treinamento de cuidadores. Na visão dele, a medida evita reinternações desnecessárias, além de liberar leitos nos hospitais.
12: Ciência e tecnologia.
11: Bandeira de Melo, do PV do Rio de Janeiro, apoia a criação da Frente Parlamentar Mista em defesa do Programa Espacial Brasileiro. O colegiado terá como missão acompanhar e propor iniciativas voltadas ao fortalecimento do setor espacial no país.
7: Bandeira de Melo ressalta que o programa espacial envolve soberania nacional, inovação tecnológica e desenvolvimento econômico. A frente também pretende estimular políticas públicas ligadas à defesa, comunicações, previsão climática, monitoramento territorial e aplicações ambientais.
12: Cultura.
11: A Comissão de Cultura aprovou a meia entrada para os pais e responsáveis legais por pessoas com deficiência em eventos culturais e esportivos, mesmo sem a condição de acompanhante. A reportagem é de Luiz Cláudio Canuto.
16: A Comissão de Cultura aprovou o projeto que assegura a meia entrada a mães, pais e responsáveis legais por pessoas com deficiência em eventos culturais e esportivos. Pela proposta, cuidadores de baixa renda inscritos no CadÚnico Único com renda familiar de até dois salários mínimos também teriam esse direito. O texto final foi elaborado pela relatora deputada Érica Cocai, do PT do Distrito Federal, com base em um projeto deputada doutora Alessandra Haber, do MDB do Pará. A proposta altera a lei que regula o benefício da meia entrada no Brasil. A exemplo da autora da proposta, a relatora afirma que essas pessoas necessitam de apoio do Estado para usufruir de seu direito à cultura, o que este projeto de lei pretende garantir com o direito ao benefício da meia entrada.
17: É fundamental que nós possamos assegurar a mais plena acessibilidade. É fundamental que nós possamos ter parcerias com a iniciativa privada, com a sociedade civil. Sem inclusão, a gente não tem direito pleno à cidade. Sem inclusão, a gente não tem direito a mergulharmos e vivenciarmos a nossa humanidade na sua plenitude.
16: A Comissão de Cultura acrescentou um único parágrafo à lei para assegurar o direito. O benefício vale para o acesso a salas de cinema, cineclubes, teatros, espetáculos musicais e circenses e eventos educativos, esportivos, de lazer e de entretenimento. A legislação vigente já garante meia entrada às pessoas com deficiência e, quando necessário, a seus acompanhantes. No entanto, pais, mães e responsáveis legais que não estejam na condição de acompanhante no momento do evento não têm direito ao benefício. A autora da proposta, doutora Alessandra Haber, afirma que estudos apontam casos elevados de estresse, ansiedade e depressão entre cuidadores, sobretudo entre mães de baixa renda, que compõem a maioria desse grupo. E barreiras financeiras restringem o acesso dos cuidadores a essas oportunidades, comprometendo um recurso terapêutico de comprovada relevância. A proposta ainda vai ser analisada pela Comissão de Constituição e Justiça. Da Rádio Câmara de Brasília, Luiz Cláudio Canuto.
12: Justiça.
7: Sônia Guajajara, do PSOL de São Paulo, defende a realização de um debate com representantes do governo, do sistema de justiça, de organizações indígenas e de especialistas sobre a criação da Comissão Nacional Indígena da Verdade.
11: Para Sônia Guajajara, a iniciativa pode fortalecer políticas de memória, verdade, reparação e justiça voltadas aos povos indígenas. A deputada afirma que a proposta busca aprofundar a investigação de violações de direitos humanos e ampliar as garantias de não repetição.
7: Rodrigo Valadares, do PL de Sergipe, apoia projeto que define o antissemitismo na legislação brasileira para orientar políticas públicas de prevenção à discriminação. A proposta adota como referência a definição da Aliança Internacional para a Memória do Holocausto.
11: De acordo com Rodrigo Valadares, a proposta estabelece que o antissemitismo é uma forma de racismo, mas não impede críticas ao Estado de Israel. O congressista também garante que o projeto não cria mais tipos penais.
7: Projeto de Rodrigo Gambale, do Podemos de São Paulo, estabelece medidas para garantir o pagamento de pensão alimentícia. A matéria prevê retenção de valores em contas bancárias, restituição do imposto de renda e prêmios de apostas para quitar débitos.
11: De acordo com Rodrigo Gambale, a proposta cria um cadastro nacional de devedores e prevê, de forma subsidiária, a apreensão de passaporte e da carteira de habilitação. Para as medidas dão mais eficácia para garantir o
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12: Segurança Pública.
19: a proposta que impede um condenado por homicídio de receber herança de parentes da mesma família está pronta para análise do plenário. A repórter Paula Bittar acompanhou a votação da chamada Lei Suzane von Richthofen na Comissão de Constituição e Justiça.
20: A Comissão de Constituição e Justiça da Câmara aprovou uma proposta que impede herdeiros condenados por homicídio de receber por vias indiretas o patrimônio de outros parentes da mesma família. A proposta estende o chamado Instituto da Indignidade aos parentes colaterais até o quarto grau. Pela regra atual, a perda do direito à herança por crime doloso só vale quando o crime é cometido contra o dono dos bens, seu cônjuge, companheiro, pais ou filhos. O projeto foi apresentado com o objetivo de criar a Lei Suzane von Richthofen. Richthofen foi condenada a 39 anos de prisão por planejar o assassinato dos próprios pais em 2002 e hoje cumpre a pena em regime aberto. O caso voltou a repercutir pela possibilidade legal de ela herdar parte do patrimônio de um tio falecido. O texto aprovado estabelece que seguro de vida também não poderá ser pago nesses casos. Segundo a relatora da proposta na comissão, deputada Laura Carneiro, do PSD do Rio de Janeiro, essas modificações, além de trazerem mais segurança jurídica ao evitarem longas discussões judiciais em inventários, garantem que o patrimônio familiar permaneça com aqueles que respeitam a solidariedade inerente aos vínculos de sangue e afeto, compatibilizando a norma aos valores que informam o direito civil contemporâneo. A proposta que impede herdeiros condenados por homicídio de receber por vias indiretas o patrimônio de outros parentes da mesma família ainda precisa passar pelo plenário da Câmara antes de seguir ao Senado. Da Rádio Câmara de Brasília, Paula Bittar.
11: Projeto de Gilvanda Federal, do PL do Espírito Santo, propõe reforçar o Fundo Nacional de Segurança Pública com recursos das loterias federais. Pelo texto, 10% da arrecadação bruta das loterias, que hoje ficam com a União, passariam a ser destinados à segurança pública.
19: Gilvanda Federal também incluiu no projeto uma nova regra para os culturais de médio e grande porte que recebam dinheiro público. Segundo o deputado, pelo menos 25% desses recursos teriam que ser usados obrigatoriamente para pagar a segurança do próprio.
11: São Paulo é favorável ao projeto que proíbe condenados por pedofilia de se aproximarem de escolas, creches, parques e de manterem contato com menores de idade pelas redes sociais. Ele explica que a iniciativa visa ampliar a proteção a crianças e adolescentes.
19: O texto prevê que a justiça estabeleça um perímetro mínimo de distância entre condenados por pedofilia e locais frequentados por crianças, além das próprias vítimas. Kim Kataguiri afirma que a proposta também impede que essas pessoas exerçam atividades com contato direto com crianças.
21: Hoje, infelizmente, uma pessoa condenada por pedofilia pode se aproximar de uma escola, pode se aproximar de uma creche, pode se aproximar de um parquinho, né, e pode mandar mensagens para menores de idade, né? O que, na minha avaliação, é um absurdo, né? Isso jamais deveria acontecer. Hoje, inclusive, um pedófilo pode ter uma creche. Ele pode ser sócio, ele pode ser administrador de uma creche, e esse projeto que eu sou relator visa proibir, né? Se o pedófilo se aproximar de uma creche, mesmo que ele não tenha tido contato com uma criança, vai preso.
11: Felipe Beccari, do Podemos de São Paulo, é autor de projeto que proíbe a distribuição de animais como prêmios em rifas, sorteios e outras ações promocionais. Segundo o parlamentar, a medida busca evitar abandonos e maus tratos decorrentes de adoções sem planejamento.
22: A rifa pode ser legítima por ajudar uma pessoa, alguma questão de saúde, mas os animais não podem ser rifados, porque aquela família que ganha geralmente comprou os números da cartela para ajudar a rifa, o propósito da rifa, e não estava preparada para receber aquele animal no seu seio familiar, com uma estrutura, com tempo, com financeiro. Então, animais, esperamos que no Brasil, em breve, não possam ser mais distribuídos como brindes de festas ou qualquer tipo de rifa ou sorteio.
19: Felipe Beccari informa que a proposta surgiu a partir de denúncias envolvendo animais abandonados ou mortos após serem entregues como brindes. O projeto já teve a urgência aprovada e está pronto para votação no plenário da Câmara.
11: Termina agora o Jornal Câmara dos Deputados, produzido pela Rádio Câmara, com trabalhos técnicos de Wellington Teles e a apresentação de Luciana Vieira e Val Monteiro. Boa noite.
19: A Voz do Brasil volta amanhã. Uma boa noite para você.
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2: Faz barulho aí, alô banda.
3: Aí, olha, Júlio César.
2: Satisfação, meu irmão.

0: 7:13.
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0: não vai embora não, tá? Nossa conversa tá longe de terminar. Temos muitas e muitas e muitas músicas excelentes ainda a caminho. É hora de fazer uma pequena pausa, molhar o gogó e daqui a pouquinho eu tô de volta com a Super Viola. Seguinte, puxa a cadeira mais pra perto, dá uma respirada básica, eu vou ali e volto já. Não demora, não demora, minha gente! O Paixão Sertaneja já tá de volta, ainda mais conectado ao seu coração, eu prometo, fique tranquilo.
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2: 7h30.
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1: Pronto, então o violeiro afinou a viola e agora a conversa pode seguir. Se você decidiu ficar por aqui, prepare-se, meu querido, minha linda, porque a música não para e é uma mais gostosa do que a outra. Logo mais tem aquelas especiais que fazem nos fechar os olhos e reviver momentos preciosos guardados no fundo do coração.

0: Coração. Siga aí, junto comigo no Paixão Sertaneja, porque o universo sertanejo é maravilhoso demais.
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0: 7h44.
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0: Bom, foi um espetáculo, não foi? Agora, pequena interrupção. Daqui a pouquinho eu tô de volta pra seguir o trajeto musical junto com você.
1: O tempo agora é apenas pra um gole d'água, arrumar o chapéu, tranquilizar o coração e daqui a pouquinho eu tô de volta.
0: Não demora, não demora. Já já o Paixão Sertaneja vai estar de volta.
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3: 8 horas.
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